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1: Edição de Sofia Simões, bom dia.
2: Muito bom dia. O Ministério da Saúde e o INEM reúnem-se hoje com o Sindicato dos Técnicos de Emergência Pré-Hospitalar. O objetivo é clarificar as questões que estão na base da greve de 2 dias agendada para setembro. O encontro entre as 3 entidades está agendado para as 14h no Ministério da Saúde com o Presidente do Sindicato. Rui Lázaro admite à Agência Lusa que a paralisação marcada para 14 e 28 de setembro possa ser desconvocada se as reivindicações forem aceitas pelo Governo. Quando o anúncio da greve, a Ministra da Saúde mostrou-se surpreendida com a marcação do protesto, mas Ana Paula Martins disse ter esperança de que o sindicato repensasse a sua posição. O Ministério Público abriu um inquérito ao atropelamento de ontem em Albufeira, no Algarve. Fonte oficial da Procuradoria-Geral da República diz que vão ser averiguadas as circunstâncias do incidente e eventual apuramento de responsabilidades. O atropelamento em Albufeira, no distrito de Faro, provocou 16 feridos. De acordo com a Unidade Local de Saúde do Algarve, foram contabilizados 2 feridos em estado grave que permanecem internados em Portimão. O condutor de 35 anos que estava a passar férias em Albufeira foi detido com uma taxa de álcool de 1,29 gramas de álcool por litro de sangue. Foi detido pelos crimes de ofensa à integridade física qualificada, condução sob o efeito de álcool e condução perigosa. O presidente da Câmara de Albufeira, Rui Cristina, em entrevista à SIC Notícias, admite novas medidas para restringir o acesso automóvel na zona do atropelamento. 11 distritos de Portugal continental vão estar hoje sob aviso amarelo devido à previsão de períodos de chuva ou aguaceiros que poderão ser por vezes fortes e acompanhados de trovoada. De acordo com o Instituto Português do Mar e da Atmosfera, o alerta vai estar em vigor até às 6 da tarde. O presidente dos Estados Unidos, Donald Trump, decretou que a bandeira seja içada a meiaste durante uma semana em todo o país pela morte da cantora Dolly Parton, a lenda da música country. Compositora, cantora e atriz, Dolly Parton morreu ontem aos 80 anos, apelidada de Rainha da Country. Conciliou a carreira musical com a representação, tendo sido por 2 vezes nomeada para os Globos de Ouro. Ao longo da carreira recebeu 11 prémios Grammy e 3 prémios Emmy e 1 Oscar honorário humanitário. A informação está de regresso às 7h30. Até já.
1: Obrigada, Sofia. Até já, 7h03.
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0: Maldição, a voz de Amália, nas boas-vindas à edição de hoje do seu Bom Dia Amália.
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0: Para que não restem qualquer tipo de dúvidas, sim, é o seu Bom Dia Amália. Quarta-feira, 26 de agosto, para hoje a previsão do estado do tempo fala num dia cinzento, a perspectiva de chuva, aguaceiros, vento moderado, também possibilidade de trovoada no litoral norte do país. Quanto a máximas, 20 graus para o Porto, 23 para Lisboa, 26 para Setúbal e 24 para Faro. O relógio marca 7 e 8. Seguimos com a voz de Alexandra em escuta gaivota.

0: 7:19.
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0: Ora bem, vamos então à primeira partilha nesta manhã de quarta-feira pela Praça da Alegria, sendo que eu vou partilhar consigo esta piada seca, adiantando desde já que ainda estou a pensar nisto, mas pronto, pode ser que entretanto o meu neurónio decida alcançar o porquê desta piada ser assim. Ora bem, sabe porquê que o mar não está nas redes sociais? Porque ele só dá ondas e não likes. Pronto.
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0: Metida a voz de Aldina Duarte, bom dia, 7h23, vamos a contas daqui a pouco em escuta, Fábio Rebordão.
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Céu, Fábia Rebordão em escuta nesta manhã de quarta-feira pelo seu Bom Dia Amália. Muito bom dia, obrigada pela sua companhia. Vamos seguir com uma das vozes que ruma ao Festival Caixa Alfama. Estou a falar de António Pinto Basto. É com ele que seguimos. Em escuta fica a Tasca da Marinela. Caixa Alfama a não perder, dias 11 e 12 de setembro. Entretanto, a não perder também, logo depois, a Síntese Informativa, numa edição de Sofia Simões.

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1: 7h32, vamos até ao quiosque espreitar as capas da imprensa escrita desta manhã. Sofia Simões, bom dia.
2: Muito bom dia. O Jornal de Notícias revela que cresce o número de homens que pedem ajuda por violência doméstica. A PAV apoiou 744 vítimas em 2025, em contexto conjugal, mais do dobro dos casos de 2024. O JN destaca ainda o atropelamento em Albufeira. Condutor atropela 16 pessoas na zona de Oura. Câmara promete medidas mais duras e movimentos. Cívicos apontam falhas na segurança na área de diversão noturna. O Diário de Notícias refere que teleconsultas estão a caminho de superar 1 milhão este ano. Foi um recurso na pandemia e agora volta a ganhar força. O número de teleconsultas está a crescer desde 2025 e está a crescer em 2026 e em 2025 foi já de 940 mil, aproximando-se de máximos de 2021 em pleno pico de Covid. COVID-19. Médicos, famílias e administradores hospitalares admitem vantagens no modelo, mas defendem equilíbrio no seu uso por hospitais e centros de saúde. O DN ilustra ainda a capa com Dolly Parton, ícone da música country, que morreu ontem. O Público avança que ONU pede retirada de projetos da direita sobre identidade de género. Alto-comissário da ONU para os Direitos Humanos enviou carta crítica ao Parlamento. Volker Turk considera que projetos podem pôr em causa obrigações de Portugal em matéria de direitos humanos. O jornal destaca ainda a habitação social. Famílias recebem casas financiadas pelo PRR, menos de 1/5 das necessárias. O jornal de negócios dá conta que o governo admite dividir REN. Especialistas veem vantagens. Separação entre a gestão e o planeamento do sistema das infraestruturas é um dos cenários analisados pelo Executivo. Mira Amaral e Vítor Santos dizem que o debate faz sentido. O negócios refere ainda que crise na indústria automóvel ameaça empregos em Portugal. O aviso é feito pela Associação Nacional de Fabricantes. A Auto Europa deve escapar aos cortes na Volkswagen. O Correio da Manhã traz como manchete vítima de assalto mata ladrão do Rolex, condutor atacado por gangue de 4 elementos em semáforo. O jornal avança ainda que Polícia Judiciária investiga a motivação do atropelamento que fez 16 feridos em Albufeira. A revista Sábado também já está nas bancas e fala de Dom Sebastião, a verdadeira vida do desejado.
1: O que será isto da verdadeira vida de Dom Sebastião?
2: É comprar a Sábado.
1: O que andaria ele a fazer? Bom, questões que ficam no ar. Obrigada, Sofia. Até já. 7h34.
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Disse Mal de Ti, a voz de Amália, aqui nos últimos minutos, nesta manhã de quarta-feira, pelo seu Bom Dia Amália. 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Vamos seguir com a voz de Cristina Nóbrega, em escuta, Amor de Mel, Amor de Fel.

0: Cristina Nóbrega, admiradora de Amália, precisamente da autoria de Amália, a letra de Amor de Mel, Amor de Fel, que aqui escutámos cantado por Cristina Nóbrega. Muito bom dia, 7h42, vamos a contas, mais daqui a pouco vamos também passar pelo grande estádio, espreitar as capas dos jornais desportivos desta quarta-feira. Antes disso, vamos ter tempo ainda para escutar um fado nasce, a voz de André Batista.
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0: Tempo então para espreitarmos as capas dos jornais desportivos desta manhã de quarta-feira. Pela Bola, fotografia de Zé Cri, oficializado no Sporting, titula a Bola: Nuno Mendes é a minha inspiração. Lateral esquerdo de 17 anos fica com cláusula de 80 milhões. Nota também para Arábia Saudita, dupla assistência de João Félix na reviravolta do Al Nassr, que venceu por 3-2. Em Espanha, José Mourinho e Bernardo Silva preparam estreia no Santiago Bernabéu. No jornal O Jogo, fotografia de capa para o presidente do Futebol Clube do Porto, titula: é sempre o mesmo beneficiário. Palavras de André Villas-Boas, aponta o dedo à arbitragem e sugere que Frederico Varandas escreva um livro sobre coincidência permanente. Advogado demora debaixo de fogo, oportunista à procura de palco com zero influência no negócio. Notas também para Circati, como Circati fintou o destino, nova contratação no Benfica. Sporting não para de correr, Pedro Gonçalves mais perto do Alitaz. A fechar o jornal Record, Suárez à venda pela Europa é o título. Sade defende-se com cláusula de 80 milhões e exige compromisso total ao colombiano. Zecri oficial, o Nuno Mendes cresceu aqui e eu adoro. A gente desdobra sem contactos e tenta convencer avançado a sair, isto ainda no que diz respeito a Suárez. No Benfica, a Águia vai continuar a contratar, lateral esquerdo é nova prioridade, Marco Silva conta com Dal, mas quer ter mais opções. Pelo Futebol Clube do Porto, Villas-Boas volta a disparar, Varandas talvez apresente a obra sobre verdade desportiva. Em relação ao Benfica, diz Villas-Boas, que forma cruel de tratar o presidente da Federação Portuguesa de Futebol. São estes então os principais títulos nas capas dos desportivos desta manhã.
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Onde vais? Perguntaram Bárbara Bandeira e Carminho aqui nos últimos minutos. Ora, em resposta a essa questão, posso dizer-lhe que, pelo menos no que diz respeito à minha pessoa, vou a caminho do Festival Caixa Alfama, por onde vai estar precisamente Carminho. O festival acontece dias 11 e 12 de setembro e espero encontrá-lo assim também por lá. Ora bem, estamos a 8 minutos das 8, em escuta agora Pedro Moutinho com Rosa da Noite.

A caminho das 8, há notícias à hora certa para conferir com Sofia Simões. Um dos temas em destaque, o Ministério da Saúde e o INEM reúnem-se hoje com o Sindicato dos Técnicos de Emergência Pré-Hospitalar. É um dos temas a desenvolver já daqui a pouco. Até lá, uma outra rosa em escuta. Neste caso, o projeto Rosa Negra com Fado Mutante. Sim.

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1: 8:02, as notícias com Sofia Simões. Bom dia.
2: Muito bom dia. O Ministério da Saúde e o INEM reúnem-se hoje com o Sindicato dos Técnicos de Emergência Pré-Hospitalar. O objetivo é clarificar as questões que estão na base da greve de 2 dias agendada para setembro. O encontro entre as 3 entidades está agendado para as 14h no Ministério da Saúde, com o presidente do sindicato, Rui Lázaro. Admite à agência Lusa que a paralisação marcada para 14 e 28 de setembro possa ser desconvocada se as reivindicações forem aceitas pelo governo. A quando do anúncio da greve, a Ministra da Saúde mostrou-se surpreendida com a marcação do protesto, mas Ana Paula Martins disse ter esperança de que o sindicato repensasse a sua posição. O Ministério Público abriu um inquérito ao atropelamento de ontem em Albufeira, no Algarve. Fonte oficial da Procuradoria-Geral da República diz que vão ser averiguadas as circunstâncias do incidente e eventual apuramento de responsabilidades. O atropelamento em Albufeira, no distrito de Faro, provocou 16 feridos. De acordo com a Unidade Local de Saúde do Algarve, foram contabilizados 2 feridos em estado grave, que permanecem internados em Portimão. O condutor de 35 anos, que estava a passar férias em Albufeira, foi detido com uma taxa de álcool de 1,29 gramas de álcool por litro de sangue. Foi detido pelos crimes de ofensa à integridade física qualificada, condução sob o efeito de álcool e condução perigosa. O presidente da Câmara de Albufeira, Rui Cristina, em entrevista à SIC Notícias, admite novas medidas para restringir o acesso ao automóvel na zona do atropelamento. Há cada vez mais homens vítimas de violência doméstica a pedir ajuda. De acordo com o Jornal de Notícias de hoje, só no ano passado foram apoiados pela APAV 774 homens, todos agredidos pelos atuais ou antigos namorados, companheiros ou cônjuges. Foram mais 119 vítimas do que as registadas, aliás, no ano passado. Nos últimos 5 anos, o número de casos contabilizados pela Associação Portuguesa de Apoio à Vítima teve um aumento de 137%. As Nações Unidas estão preocupadas com os projetos de lei apresentados pelo PSD, Chega e CDS-PP para alterar as regras relativas à identidade de género em Portugal. De acordo com o Jornal Público de hoje, o Alto Comissário da ONU para os Direitos Humanos enviou uma carta ao Presidente da Assembleia da República, Aguiar Branco, na qual Volker Türk pede a retirada das propostas ou, caso avancem, a sua revisão através de um processo de consulta transparente e inclusivo. De acordo com o jornal, a ONU considera que as iniciativas podem colocar em causa obrigações assumidas pelo Estado português através de tratados internacionais de direitos humanos. A análise do Alto Comissariado incide sobre 3 projetos atualmente em discussão na especialidade. O Instituto de Progresso, que pretende reunir progressistas do centro à esquerda num espaço suprapartidário, nasceu hoje. Um espaço para pensar e testar políticas públicas através de experiências piloto no terreno. O presidente do Instituto de Progresso é o deputado do PS, Miguel Costa Matos, que em declarações à agência Lusa explicou que a filosofia deste novo think tank é ir de boa prática à boa política para se poder assegurar que o país não se fica pelas boas ideias e pode realmente dar um passo em frente. Na lista de quase 200 personalidades que subscrevem o manifesto, o fundador, podem encontrar-se antigos governantes de executivos do PS e também do PSD. Tragédia no Paquistão: pelo menos 15 recém-nascidos morreram na sequência de um incêndio na maternidade de um hospital na capital paquistanesa Islamabad. As equipas de socorro já deram conta de que o incêndio está controlado. O fogo deflagrou no 3º piso da ala materno-infantil de um dos principais hospitais públicos da cidade. O primeiro-ministro Shahbaz Sharif já manifestou profunda tristeza e ordenou uma investigação imediata. Foi formada também uma comissão para apresentar um relatório em 24 horas. O incêndio terá começado devido a uma falha no sistema de ar-condicionado. 11 distritos de Portugal continental vão estar hoje sob aviso amarelo devido à previsão de períodos de chuva ou aguaceiros que poderão ser por vezes fortes e acompanhados de trovoada. De acordo com o Instituto Português do Mar e da Atmosfera, o alerta vai estar em vigor até às 18h. A informação está de regresso às 20h30. Até já.
1: Até já, Sofia. 20h06.
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0: Puxixo, a voz de Amália, nas boas-vindas a mais uma hora.
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0: E é precisamente por aqui, pelo seu Bom Dia Amália, que seguimos nesta manhã cinzenta de quarta-feira, ainda com a possibilidade de chuva, segundo a previsão do Estado do Tempo. Para hoje, as máximas são de 20 graus para o Porto, 23 para Lisboa, 26 para Setúbal e 24 para Faro. Nada tema, o verão está de volta já na próxima semana. Seguimos à boleia do Amarelo de Carris, com Carlos do Carmo.
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amarela da Carris. Já teve um avô outrora, que era o Chora. Teve um pai americano, foi inglês por muito ano, só é

Muito bom dia, 8 e 12, fique por aí, estamos no seu Bom Dia Amália até bem perto das 10. Daqui a pouco temos notícias de economia para conferir na Rua do Ouro com Sofia Simões. Antes disso, em escuta, um dos temas de Inquieta, o álbum de Gisela João. É por lá que pode encontrar Vejam Bem.

0: E pensar é preciso. 8 e 17.
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0: Olhamos então as notícias da economia desta manhã com Sofia Simões.

0: comunicado interno planos para uma reestruturação profunda em 4 das suas fábricas na Alemanha. Para já, a fábrica em Portugal não está nos planos de alterações e despedimentos, segundo referiu fonte do grupo ARTP. A Auto Europa emprega atualmente cerca de 4.800 pessoas e é responsável por 1,5% da riqueza nacional. O presidente executivo do grupo irá reunir-se com os trabalhadores de várias unidades nos próximos dias. O primeiro encontro aconteceu já ontem. O grupo já alcançou acordos com 37 mil funcionários e aprovou a eliminação de 50 mil postos de trabalho. Os cortes poderão chegar aos 100 mil. Os representantes dos trabalhadores das fábricas alemãs têm criticado a gestão da empresa e acusam também a administração de comunicação desastrosa. O presidente do Conselho Europeu prossegue esta quarta-feira a ronda anual pelas capitais da União Europeia. António Costa tem duas reuniões nos países bálticos para negociar o próximo orçamento de longo prazo da União. O presidente do Conselho Europeu desloca-se a Riga, onde se encontra com o primeiro-ministro letão, e segue depois para Vilnius para uma reunião com o presidente lituano. A ronda começou ontem com passagens por Bratislava e Tallinn e prolonga-se até 17 de setembro, abrangendo a maioria das capitais da União Europeia. As insolvências de empresas em Portugal aumentaram 3,4% nos primeiros 7 meses deste ano para 1.328 processos, segundo uma análise da Allianz Trade, citada pelo Correio da Manhã. Mais de metade dos casos, 50,4%, diz respeito a empresas com mais de 10 anos de atividade, enquanto o maior crescimento ocorreu entre empresas com 2 a 5 anos, com uma subida de 20,7%. Os serviços lideram as insolvências, com 345 processos, seguidos pela construção, com 258, representando em conjunto cerca de 45% do total. A Bolsa de Valores de Lisboa está a negociar esta manhã em terreno negativo. O PSI perdia há pouco 0,09%.
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0: É precisamente assim que se chama o Fado da Bia, a voz de Hélder Moutinho, que vai poder escutar ao vivo também pelo Festival Caixa Alfama, que acontece já no próximo mês de setembro, nos dias 11 e 12 de setembro. Muito bom dia, fique por aí, vamos a contas, daqui a pouco em escuta a voz de Teresa Siqueira.
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Foi em 2023 que nos chegou o álbum Retrato, o álbum de Teresa Siqueira, por onde encontra, por exemplo, este Poeira que Vai no Vento, a proposta que por aqui passou nos últimos minutos nesta manhã de quarta-feira. Fique por aí, 8h28, daqui a pouco temos síntese informativa para conferir com Sofia Simões. Até lá, em escuta, tenho em mim a voz de um povo, Gonçalo Salgueiro.

0: Outro dos nomes que integra o cartaz do Festival Caixa Alfama, que acontece já no próximo mês de setembro. 8h31.
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0: Em formato síntese com Sofia Simões, bom dia.
2: Muito bom dia. As teleconsultas estão a caminho de superar 1 milhão este ano. Segundo o Diário de Notícias, o número de teleconsultas realizadas nos centros de saúde e hospitais do Serviço Nacional de Saúde tem vindo a aumentar desde 2024. O ano passado foram realizadas quase 940 mil. O Ministério da Saúde e o INEM reúnem-se hoje com o Sindicato dos Técnicos de Emergência Pré-Hospitalar. O objetivo é clarificar as questões que estão na base da greve de 2 dias, agendada para setembro. O encontro entre as 3 entidades está agendado para às 2 da tarde, no Ministério da Saúde, com o presidente do sindicato. O Ministério Público abriu um inquérito ao atropelamento de ontem em Albufeira, no Algarve. Fonte oficial da Procuradoria-Geral da República diz que vão ser averiguadas as circunstâncias do incidente e eventual apuramento de responsabilidades. O atropelamento em Albufeira, no distrito de Faro, provocou 16 feridos. Há cada vez mais homens vítimas de violência doméstica a pedir ajuda. De acordo com o Jornal de Notícias, só no ano passado foram apoiados pela APAV 774 homens, todos agredidos pelos atuais ou antigos namorados, companheiros ou cônjuges. Foram mais 119 vítimas do que as registadas no ano passado. As Nações Unidas estão preocupadas com os projetos de lei apresentados pelo PSD Chega e CDS-PP para alterar as regras relativas à identidade de género em Portugal. De acordo com o Jornal Público, o Alto Comissário da ONU para os Direitos Humanos enviou uma carta ao Presidente da Assembleia da República, Aguiar Branco, na qual a Volker Türk pede a retirada das propostas ou caso avancem a sua revisão através de um processo de consulta transparente e inclusivo. Tragédia no Paquistão. Pelo menos 15 recém-nascidos morreram na sequência de um incêndio na maternidade de um hospital na capital paquistanesa Islamabad. O incêndio deflagrou no 3º piso da ala materno-infantil de um dos principais hospitais públicos da cidade. O incêndio terá começado devido a uma falha no sistema de ar condicionado. 11 distritos de Portugal continental vão estar hoje sob aviso amarelo devido à previsão de períodos de chuva ou aguaceiros que poderão ser por vezes fortes e acompanhados de trovoada. De acordo com o Instituto Português do Mar e da Atmosfera, o alerta vai estar em vigor até às 6 da tarde. Estas e outras notícias a desenvolver às 9. Até já.
0: Até já, Sofia. 8h34.
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E uma outra tonalidade aqui a marcar os últimos minutos nesta manhã de quarta-feira. Neste caso, verde. Verde, verde. Foi a proposta que por aqui passou. Isto num dia cinzento, cinzento, com a promessa de chuva. Falava-se em trovoada no litoral norte e centro. Pareceu-me há pouco escutar alguns trovões aqui no centro de Lisboa. É precisamente assim, com esse panorama cinzento, chuvoso, que se pinta o quadro da previsão do estado do tempo para esta quarta-feira, segundo o IPMA. Vento moderado e máximas de 20 graus para Lisboa, 20 graus para o Porto, 23 para Lisboa, 26 para Setúbal e 24 para Faro. Seguimos com Jorge Fernando e Ana Moura, juntos em Por um Dia.

0: O relógio marca 8h42. Bom dia, boa quarta-feira. Obrigada por estar desse lado. Daqui a pouco escutamos Frei Hermano da Câmara.
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que eu tive e se porventura o sonho passar pelo regresso dos dias quentes do sol, pois bem, a partir da próxima semana, aliás, a partir já de sexta-feira, já vai voltar o verão em todo o seu esplendor. Muito bom dia, fique por aí. Estamos a 8 minutos das 9. Seguimos com Camané.

Mariquinhas, na voz de Camané, aqui nos últimos minutos, a caminho das 9. Estamos a 4 minutos da hora certa, a 4 minutos das notícias que vão chegar pela voz de Sofia Simões. Em destaque, as teleconsultas estão a caminho de superar 1 milhão este ano. Segundo o Diário de Notícias, o número de teleconsultas realizadas nos centros de saúde e hospitais do Serviço Nacional de Saúde tem vindo a aumentar desde 2024. Um dos temas então a desenvolver daqui a pouco. Até lá, escutamos Lenita Gentil com É Sempre Fado.

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2: Muito bom dia. Morreram 92 pessoas afogadas até 31 de julho, o valor mais elevado dos últimos 10 anos, segundo dados provisórios divulgados hoje pelo Observatório do Afogamento da Federação Portuguesa de Nadadores Salvadores. Os dados divulgados hoje pelo Observatório mostram um aumento de 15% relativamente ao ano passado, quando tinham sido contabilizadas 80 mortes até ao final de julho. Os dados indicam ainda que mais de 2/3 das mortes foram registadas em rios e mar. Os rios continuam a ser o meio aquático com o maior número de mortes, com 35 casos registados, seguindo-se o mar com 27. A época balnear decorre oficialmente até 31 de outubro. As teleconsultas estão a caminho de superar 1 milhão este ano. Segundo o Diário de Notícias, o número de teleconsultas realizadas nos centros de saúde e hospitais do Serviço Nacional de Saúde tem vindo a aumentar desde 2024. O ano passado foram realizadas quase 940 mil. A tendência mantém-se este ano. Até julho foram registadas mais de 643 mil teleconsultas, o que corresponde a uma média mensal de cerca de 92 mil. A manter-se este ritmo poderá levar o ano a terminar próximo de mais de 1 milhão, aproximando-se do máximo de 1,2 milhões registado em 2021 durante a pandemia de Covid-19. Os médicos de família e os administradores hospitalares admitem vantagens no modelo, mas defendem equilíbrio no uso por hospitais e centros de saúde. O Ministério da Saúde e o INEM reúnem-se hoje com o Sindicato dos Técnicos de Emergência Pré-Hospitalar. O objetivo é clarificar as questões que estão na base da greve de 2 dias agendada para setembro. O encontro entre as 3 entidades está agendado para as 2 da tarde no Ministério da Saúde, com o presidente do sindicato, Rui Lázaro. Admite à agência Lusa que a paralisação marcada para 14 e 28 de setembro possa ser desconvocada se as reivindicações forem aceitas pelo governo. Quando o anúncio da greve, a ministra da Saúde mostrou-se surpreendida com a marcação do protesto, mas Ana Paula Martins disse ter esperança de que o sindicato repensasse a sua posição. O Ministério Público abriu um inquérito ao atropelamento de ontem, em Albufeira, no Algarve. Fonte oficial da Procuradoria-Geral da República diz que vão ser averiguadas as circunstâncias do incidente e eventual apuramento de responsabilidades. O atropelamento em Albufeira, no Distrito de Faro, provocou 16 feridos. De acordo com a Unidade Local de Saúde do Algarve, foram contabilizados 2 feridos em estado grave que permanecem internados em Portimão. O condutor, de 35 anos, que estava a passar férias em Albufeira, foi detido com uma taxa de álcool de 1,29 gramas de álcool por litro de sangue. Foi detido pelos crimes de ofensa à integridade física qualificada, condução sob o efeito de álcool e condução perigosa. O presidente da Câmara de Albufeira, Rui Cristina, em entrevista à SIC Notícias, admite novas medidas para restringir o acesso automóvel na zona do atropelamento. Há cada vez mais homens vítimas de violência doméstica a pedir ajuda. De acordo com o Jornal de Notícias, só no ano passado foram apoiados pela APAF 774 homens, todos agredidos pelos atuais ou antigos numerados, companheiros ou cônjuges. Foram mais 119 vítimas do que as registadas no ano passado. Nos últimos 5 anos, o número de casos contabilizados pela Associação Portuguesa de Apoio à Vítima teve um aumento de 137%. As Nações Unidas estão preocupadas com os projetos de lei apresentados pelo PSD, Chega e CDS-PP para alterar as regras relativas à identidade de género em Portugal. De acordo com o Jornal Público, o alto comissário da ONU para os Direitos Humanos enviou uma carta ao presidente da Assembleia da República, Aguiar Branco, na qual Volker Turk pede a retirada das propostas, ao caso avancem a sua revisão através de um processo de consulta transparente e inclusivo. De acordo com o jornal, a ONU considera que as iniciativas podem colocar em causa obrigações assumidas pelo Estado português através de tratados internacionais de direitos humanos. A análise do Alto Comissariado incide sobre 3 projetos atualmente em discussão na especialidade. O presidente do Conselho Europeu prossegue esta quarta-feira a ronda anual pelas capitais da União Europeia. António Costa tem 2 reuniões nos países bálticos para negociar o próximo orçamento do longo prazo da União. O presidente do Conselho Europeu desloca-se a Riga, onde se encontra com o primeiro-ministro letão, e segue depois para Vilnius para uma reunião com o presidente lituano. A ronda começou ontem com passagens por Bratislava e Tallinn, que prolonga-se até 17 de setembro, abrangendo a maioria das capitais da União Europeia. A informação está de regresso às 9:30. Até já.
3: Até já.
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0: De Amália, nas boas-vindas a esta que é a última hora do seu Bom Dia Amália de hoje.
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0: Muito bom dia, seja bem-vindo. Manhã de quarta-feira, 26 de agosto, para hoje. A previsão do estado do tempo fala num dia cinzento, é precisamente essa a cor que marca o mapa da previsão do estado do tempo para hoje. Chuva, aguaceiros, vento moderado, trovoada também, possibilidade de trovoada, por aqui já aconteceu. Máximas de 20 graus para Porto, 23 para Lisboa, 26 para Setúbal e 24 para Faro. Seguimos com Sara Correia, Canto.

E se por um lado temos canto a plenos pulmões, por outro temos o secretismo de nem às paredes confesso.

Tristão da Silva aqui com Nem às Paredes Confesso. Muito bom dia, boa quarta-feira. Obrigada por estar desse lado. Este é o seu Bom Dia Amália, que por aqui fica até bem perto das 10. Daqui a pouco temos segunda edição da Praça da Alegria para conferir. Antes disso, vamos ter uma outra memória em antena. Fernando Maurício com Moreninha da Travessa.

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1: E para este segundo momento de Praça da Alegria, uma passagem aqui também por aqueles momentos em que estamos vá mais agastados. E eu acho que é bem ilustrativo disso. Sabe o que o pneu disse para o carro? Não me enchas, já estou cheio de ar.
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0: Filipa Cardoso e Meus Lábios Beijam o Fado. Filipa Cardoso a não perder ao vivo também no Festival Caixa Alfama, já no próximo mês de setembro, por onde vai acontecer uma belíssima homenagem a Rodrigo, que vamos escutar logo depois de irmos a contas.
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O grande homenageado na edição deste ano do Festival Caixa Alfama, que volta ao coração de Alfama já no próximo mês de setembro, e por onde vai poder escutar também Beatriz Felício. É com ela que seguimos. Vamos escutar Meu Fado, uma das propostas incluídas no disco de estreia homónimo de Beatriz Felício, álbum editado em 2024. Ora, vozes para escutar então no Festival Caixa Alfama, que vai acontecer dias 11 e 12 de setembro. Daqui a pouco acontece também Síntese Informativa com Sofia Simões.

0: 9h31.
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0: A síntese informativa com Sofia Simões. Bom dia.
2: Muito bom dia. Subiu para 14 os distritos de Portugal continental sob aviso amarelo. Em causa está a chuva, queda de granizo, trovoada e vento forte. O alerta vai decorrer entre hoje e amanhã. Morreram 92 pessoas afogadas até 31 de julho, o valor mais elevado dos últimos 10 anos, segundo dados provisórios divulgados hoje pelo Observatório do Afogamento da Federação Portuguesa de Nadadores Salvadores. O Ministério da Saúde e o INEM reúnem-se hoje com o Sindicato dos Técnicos de Emergência Pré-Hospitalar. O objetivo é clarificar as questões que estão na base da greve de 2 dias agendada, para setembro. O encontro entre as 3 entidades está agendado para as 2 da tarde no Ministério da Saúde com o presidente do sindicato. As teleconsultas estão a caminho de superar 1 milhão este ano. Segundo o Diário de Notícias, o número de teleconsultas realizadas nos centros de saúde e hospitais do Serviço Nacional de Saúde tem vindo a aumentar desde 2024. O ano passado foram realizadas quase 940 mil. Há cada vez mais homens vítimas da violência doméstica a pedir ajuda. De acordo com o Jornal de Notícias, só no ano passado foram apoiados pela APAV 774 homens, todos os agredidos pelos atuais ou antigos namorados, companheiros ou cônjuges. Foram mais 119 vítimas do que as registadas no ano passado. As Nações Unidas estão preocupadas com os projetos de lei apresentados pelo PSD, Chega e CDS-PP para alterar as regras relativas à identidade de género em Portugal. De acordo com o Jornal Público, o Alto Comissário da ONU para os Direitos Humanos enviou uma carta ao Presidente da Assembleia da República, Aguiar Branco, na qual Volker Turk pede a retirada das propostas ou, caso avancem, a sua revisão através de um processo de consulta transparente e inclusivo. Tragédia no Paquistão. Pelo menos 15 recém-nascidos morreram na sequência de um incêndio na maternidade de um hospital na capital paquistanesa, Islamabad. O incêndio deflagrou no 3º piso da ala materno ou infantil de um dos principais hospitais públicos da cidade. O incêndio terá começado devido a uma falha no sistema de ar-condicionado. Estas e outras notícias a desenvolver às 10. Até já.
0: Oh, Sofia, desculpa, deixa-me eu partilhar contigo e com os nossos queridos ouvintes um título que se lê pela televisão, num canal de notícias, nesta manhã. E eu não resisto. Porquê? Porque me faz lembrar uma versão 2.0 de um pacote de sumo, uma coisa qualquer. Portanto, escreve assim: Marco Silva vai ter palhinha. Pronto, era só isto. Obrigada e até já.
2: Até já.
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Na esquina de ver o mar, Amália, aqui nos últimos minutos, 91.0 Porto, 92.0 Lisboa, 100.6 Setúbal e para todo o mundo em amália.fm. Atenção, o piso pode estar escorregadio devido à chuva. Todo o cuidado é pouco e isto para cair não é preciso muito. Eu que o diga. Ora, fico por aí. Seguimos com A Ver as Vistas, a voz de

0: espero que esteja a passar uma ótima quarta-feira na nossa companhia, na companhia do seu Bom Dia Amália. Mais daqui a pouco ficamos a conhecer outra das escolhas do encenador Jorge Gomes Ribeiro nos Fados da Minha Vida.
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6: Olá, eu sou o Jorge Ribeiro e estou no programa Os Fados da Minha Vida para escolher dos fados mais impactantes que eu tenho ouvido nos últimos anos.
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6: Não, gostava de dar aqui o Sérgio Godinho. Liberdade.
0: Mas mais luminoso. Mais, trazer, mais exatamente, luminoso. Ou seja... Como falar de temas com os quais estamos tão familiarizados, não é? Mas de uma forma não tão deprimente assim.
6: Nada, talvez. E é uma canção que é um ensinamento político, está lá tudo.
0: É uma belíssima canção.
6: Eu acho que para um político fazer bem o seu trajeto, basta ouvir esta canção. Se ele fizer o que está nesta canção, os 5 pontos principais desta canção, tem um mandato maravilhoso, não precisa de mais nada.
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0: Esta semana o meu convidado pelos fados da minha vida é o encenador Jorge Gomes Ribeiro, ele que vai levar com a sua companhia da esquina mais uma peça a palco. Neste caso, a companhia da esquina vai levar ao palco do Teatro Variedades, em Lisboa, a peça Lote 19, Felicidade por Metro Quadrado, estreia já no próximo dia 2 de setembro. Jorge Gomes Ribeiro a escolher também Liberdade, Sérgio Godinho, ora, e uma das maiores fãs seguidoras de Sérgio Godinho é Capicua.
1: Arito Santos, Zé Carlos Arito Santos.

0: dia da morte da princesa Diana, aquela cassete do Sublime, a sensação de desadequação, a certeza de derreter, as nossas moléculas misturadas entre si e no granito daquela cidade velha, na fraga de onde saiu aquele degrau de pedra, em toda a matéria, o corpo eletrizado, os dedos manchados de tinta, a juventude na pele, mãe de toda a intensidade, o coração irremediavelmente partido pela primeira vez, a fotografia da criança sem memória guardada como um souvenir, a chamada na cabine telefónica com as pernas a tremer, a amiga que relativiza como se o infinito tivesse cabimento, o firmamento inteiro como o futuro sempre adiado, as despedidas juradas, choradas, com as estrelas nos olhos, a sucessão de reencontros mais ou menos épicos, mais ou menos habituais, mas sempre insuficientes. Adolescente, o nosso amor há de ficar suspenso, para lá do espaço-tempo, e eu hei de regressar a ele em sonhos quando os fios se cruzarem para me lembrar de quem sou. É que o meu coração era frágil e tu rasgaste desajeitadamente o seu ímã de virgindade. Foi nesse dia que jurei nunca mais mudar os meus planos por amor e nunca mais mudei. É nesse juramento que está ancorada a minha liberdade.
1: O icónico tema de Ari dos Santos e, claro, celebrizado por Carlos do Carmo, Estrela da Tarde, aqui por Capicua, numa versão que está incluída no disco de Capicua, o disco Um Gelado Antes do Fim do Mundo. Muito bom dia, boa quarta-feira, obrigada por estar desse lado. Seguimos com a voz de Dulce Pontes Ferreiro.

Estamos quase, quase no final da edição de hoje do seu Bom Dia Amália. Fique por aí, temos notícias para conferir à hora certa com Sofia Simões. Um dos temas em destaque, morreram 92 pessoas afogadas até 31 de julho. Tema a desenvolver daqui a pouco às 10. Até lá, há tempo ainda para escutar a voz de Raquel Tavares, voz que vai poder escutar ao vivo também no Festival Caixa Alfama, que acontece dias 11 e 12 de setembro. Raquel Tavares, que aqui nos canta Por Morrer Uma Andorinha.

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0: E está na altura então de conferirmos os temas que marcam a manhã informativa desta quarta-feira. Sofia, bom dia.
7: Muito bom dia. Subiu para 14 os distritos de Portugal continental sob aviso amarelo devido à chuva, queda de granizo, trovoada e vento forte. De acordo com o Instituto Português do Mar e da Atmosfera, os distritos de Bragança, Viseu, Porto, Vila Real, Viana do Castelo, Leiria, Guarda, Aveiro, Coimbra, Santarém, Setúbal e Braga vão estar então sob aviso amarelo entre o meio-dia e as 6 da tarde. O aviso amarelo para Castelo Branco vai estar em vigor até às 3 da tarde de amanhã e em Lisboa até às 3 da tarde de hoje. As temperaturas mínimas vão oscilar hoje entre os 10 graus e os 17 e as máximas entre os 17 graus e os 26 graus. O condutor que atropelou pelo menos 16 pessoas na Rua da Oura, em Albufeira, é ouvido hoje em tribunal. O homem de 35 anos vai ficar a conhecer as medidas de coação e a aguardar julgamento. O condutor que estava a passar férias no Algarve apresentava uma taxa crime de álcool no sangue no momento em que foi detido. Foi detido pelos crimes de ofensa à integridade física qualificada, condução sob o efeito de álcool e condução perigosa. O Ministério Público abriu, entretanto, um inquérito ao atropelamento. Fonte oficial da Procuradoria-Geral da República diz que vão ser averiguadas as circunstâncias do incidente e eventual apuramento de responsabilidade. O Presidente da Câmara de Albufeira, Rui Cristina, em entrevista à SIC Notícias, admite novas medidas para restringir o acesso automóvel na zona do atropelamento. Morreram 92 pessoas afogadas até 31 de julho, o valor mais elevado dos últimos 10 anos, segundo dados provisórios divulgados hoje pelo Observatório do Afogamento da Federação Portuguesa de Nadadores Salvadores. Os dados divulgados hoje pelo Observatório mostram um aumento de 15% relativamente ao ano passado, quando tinham sido contabilizadas 80 mortes até ao final de julho. Os dados indicam ainda que mais de 2/3 das mortes foram registadas em rios e mar. Os rios continuam a ser o meio aquático com o maior número de mortes, com 35 casos registados, seguindo-se o mar com 27. A época balnear decorre oficialmente até 31 de outubro. As teleconsultas estão a caminho de superar 1 milhão este ano. Segundo o Diário de Notícias, o número de teleconsultas realizadas nos centros de saúde e hospitais do Serviço Nacional de Saúde tem vindo a aumentar desde 2027. O ano passado foram realizadas quase 940 mil. A tendência mantém-se este ano. Até julho foram registadas mais de 643 mil teleconsultas, o que corresponde a uma média mensal de cerca de 92 mil. A manter-se este ritmo poderá levar o ano a terminar próximo de mais de 1 milhão, aproximando-se do máximo de 1,2 milhões registado em 2021 durante a pandemia de Covid-19. Os médicos de família e os administradores hospitalares admitem vantagens no modelo, mas defendem equilíbrio no uso para hospitais e centros de saúde. O Ministério da Saúde e o INEM reúnem-se hoje com o Sindicato dos Técnicos de Emergência Pré-Hospitalar. O objetivo é clarificar as questões que estão na base da greve de 2 dias agendada para setembro. O encontro entre as 3 entidades está agendado para as 2 da tarde no Ministério da Saúde, com o presidente do sindicato. Rui Lázaro admite à agência Lusa que a paralisação marcada para 14 e 28 de setembro possa ser desconvocada se as reivindicações forem aceites pelo governo. Quando o anúncio da greve, a ministra da Saúde mostrou-se surpreendida com a marcação do protesto, mas Ana Paula Martins disse ter esperança de que o sindicato repensasse a sua posição. Há cada vez mais homens vítimas de violência doméstica a pedir ajuda. De acordo com o Jornal de Notícias, só no ano passado foram apoiados pela APAV 774 homens, todos agredidos pelos atuais ou antigos namorados, companheiros ou cônjuges. Foram mais 119 vítimas do que as registadas no ano passado. Nos últimos 5 anos, o número de casos contabilizados pela Associação Portuguesa de Apoio à Vítima teve um aumento de 137%. O Instituto Progresso, que pretende reunir progressistas do centro à esquerda num espaço suprapartidário, nasce hoje, um espaço para pensar e testar políticas públicas através de experiências piloto no terreno. O presidente do Instituto Progresso é o deputado do PS, Miguel Costa Matos, que em declarações à agência Lusa explicou que a filosofia deste novo think tank é ir de boa prática à boa política para se poder assegurar que o país não se fica pelas boas ideias e pode realmente dar um passo em frente. Na lista de quase 200 personalidades que subscrevem o manifesto fundador, podem encontrar-se antigos governantes de executivos do PS e também do PSD. A informação está de regresso às 11. Até já.
0: Até já, Sofia.
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0: Passa a voz de Amália, que começamos a edição de hoje do seu Bairro Alto.
1: Bairro Alto.
0: É pelo seu Bairro Alto que seguimos até bem perto do meio-dia, nesta quarta-feira, 26 de agosto, um dia em que a previsão do estado do tempo volta a falar em nuvens cinzentas, com chuva e provavelmente também trovoada, máximas de 20 graus para Porto, 23 para Lisboa, 26 para Setúbal, 24 para Faro. Seguimos com Maria da Fé, é mentira, depois o dia da espiga, António Pinto Basto, e no fecho da sequência, Lisboa e o Tejo, Maria Armanda.

Oi, o Tejo, moldura perfeita também para mais uma edição do Festival Caixa Alfama, que vai acontecer dias 11 e 12 de setembro. Por lá vai passar também Ricardo Ribeiro, por exemplo, é com ele que seguimos, vamos escutar Má Sorte. Ricardo Ribeiro, ele que vai marcar presença no momento de homenagem a Rodrigo, que vai acontecer no Palco Caixa, no Festival Caixa Alfama. A não perder.

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Aldar Nu, aqui também nos 91.0 Porto, 92.0 Lisboa, 100.6 Setúbal e para todo o mundo em amália.fm. Fique por aí, temos dicionário do Fado daqui a pouco para conferir com edição de Antonieta Lopes da Costa. Antes disso, em escuta, fica Fábia Rebordão, Não Foi Talvez.

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2: Letra S, Sara Paixão. Sara Paixão apresentou o seu disco de estreia, uma edição do Museu do Fado, discos no pequeno auditório do Centro Cultural de Belém. Um álbum que revisita temas tradicionais do fado, grandes canções de Vinícius de Moraes, Tose Brito ou Matias Damásio, ao lado de fados tradicionais com novas criações poéticas propositadamente escritas para si. O fado é o seu lugar e é também o ponto de partida e de chegada para múltiplas viagens, tendo como bússola a sua voz e o seu estilo de interpretar absolutamente singular. Sara Paixão nasceu a 6 de dezembro de 1991. Descobriu o fado na adolescência através da Demália Rodrigues. Integrou o elenco da mítica Casa de Fado de Maria da Fé, o Senhor Vinho, e soma diversas atuações em palcos importantes, como o Festival MED, o Festival de Fado de Zamora, Centro Cultural Arina de Ouro Costal, em Huelva, o Festival Santa Casa Alfama, as Festas do Mar, em Cascais, entre outros concertos dentro e fora de portas. No final de 2021, lançou o seu primeiro single, Caminhar, só em parceria com o já aclamado músico e cantor Matias Damásio. É atualmente considerada uma das vozes mais promissoras da nova geração.

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Fui ao mar buscar sardinhas, a voz de Amália, aqui nos últimos minutos, nesta manhã de quarta-feira, pelo seu bairro Alto. Muito bom dia, 10h37. Vamos seguir com uma das propostas que pode encontrar no disco de estreia em nome próprio de Walter Rolo, pianista, compositor, produtor musical, ele que tem ao longo dos anos trabalhado com inúmeros cantores e projetos, lançou um disco em nome próprio este ano, em 2026, chama-se O Som da Palavra Volume 1, convidou Beatriz Nunes para por lá cantar, e é precisamente a voz de Beatriz Nunes que aqui escutamos neste Às Voltas.

0: Belíssima proposta cantada por Simone de Oliveira, Não Me Importa, a proposta que aqui ilustrou os últimos minutos no seu Bairro Alto. Fique por aí, 10h45, daqui a pouco escutamos o novo single de Sérgio Onze, chama-se Que Mar É Este e conta com a participação de Gisela João.
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Ana Sofia Varela aqui também em escuta pelo seu bairro alto, as luvas de minha mãe. Foi o tema que por aqui passou. Vamos a caminho das 11, temos notícias à hora certa para conferir com Sofia Simões. Até lá, fica a questão. O que é que eu digo à saudade? É com Joana Amendoeira que seguimos. Bom dia, boa quarta-feira.

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1: Edição de Sofia Simões, bom dia.
2: Muito bom dia. O Chega revelou hoje que não vai retirar o seu projeto de lei sobre identidade de género depois do apelo das Nações Unidas. O líder do partido, André Ventura, numa mensagem deixada na rede social X, defendeu que o diploma é absolutamente razoável, recusando retirá-lo. As Nações Unidas estão preocupadas com os projetos de lei apresentados pelo PSD, Chega e CDS-PP para alterar então as regras relativas à identidade de género em Portugal. De acordo com o Jornal Público, o Alto Comissário da ONU para os Direitos Humanos enviou uma carta ao Presidente da Assembleia da República, Aguiar Branco, na qual Volker Kuturk pede a retirada das propostas ou, caso avancem, a sua revisão através de um processo de consulta transparente e inclusivo. De acordo com o jornal, a ONU considera que as iniciativas podem colocar em causa obrigações assumidas pelo Estado português através de tratados internacionais de direitos humanos. O condutor que atropelou pelo menos 16 pessoas na Rua da Oura, em Albufeira, é ouvido hoje em tribunal. O homem de 35 anos vai ficar a conhecer as medidas de coação e a aguardar julgamento. O condutor, que estava a passar férias no Algarve, apresentava uma taxa de crime de álcool no sangue no momento em que foi detido. Foi detido pelos crimes de ofensa à integridade física qualificada, condução sob o efeito de álcool e condução perigosa. O Ministério Público abriu, entretanto, um inquérito ao atropelamento. Fonte oficial da Procuradoria-Geral da República diz que vão ser averiguadas as circunstâncias do incidente e eventual apuramento de responsabilidades. O Presidente da Câmara de Albufeira, Rui Cristina, em entrevista à SIC Notícias, admite novas medidas para restringir o acesso ao automóvel na zona do atropelamento. 67 infrações relacionadas com a atividade dos táxis numa operação de fiscalização nas chegadas do aeroporto de Lisboa foram detectadas pela PSP. Em comunicado, o Comando Metropolitano de Lisboa adianta que, no âmbito da ação, foram fiscalizados cerca de uma centena de táxis. Já ontem, a Associação Nacional dos Transportes Rodoviários em Automóveis Ligeiros criticou a operação de fiscalização no aeroporto de Lisboa, considerando que o aparato e a imobilização dos carros dão uma imagem do país muito degradante e assustadora. A Antral adiantou ainda ter pedido uma reunião ao Ministro da Administração Interna, Luís Neves. Morreram 92 pessoas afogadas até 31 de julho, o valor mais elevado dos últimos 10 anos, segundo dados provisórios divulgados hoje pelo Observatório do Afogamento da Federação Portuguesa de Nadadores Salvadores. Os dados divulgados hoje pelo Observatório mostra um aumento de 15% relativamente ao ano passado, quando tinham sido contabilizadas 80 mortes até ao final de julho. Os dados indicam ainda que mais de um terço das mortes foram registadas em rios e mar. Os rios continuam a ser o meio aquático com o maior número de mortes, com 35 casos registados, seguindo-se o mar com 27. A época balnear decorre oficialmente até 31 de outubro. O Presidente do Conselho Europeu prossegue esta quarta-feira a ronda anual pelas capitais da União Europeia. António Costa tem duas reuniões nos países bálticos para negociar o próximo orçamento de longo prazo da União. O Presidente do Conselho Europeu desloca-se a Riga, onde se encontra com o Primeiro-Ministro letão, e segue depois para Vilnius para uma reunião com o Presidente lituano. A ronda começou ontem com passagens por Bratislava e Tallinn e prolonga-se até 17 de setembro, abrangendo a maioria das capitais da União Europeia. Subiu para 14 os distritos de Portugal continental sob aviso amarelo devido à chuva, queda de granizo, trovoada e vento forte. De acordo com o Instituto Português do Mar e da Atmosfera, os distritos de Bragança, Viseu, Porto, Vila Real, Viana do Castelo, Leiria, Guarda, Aveiro, Coimbra, Santarém, Setúbal e Braga vão estar sob aviso amarelo entre o meio-dia e as 6 da tarde. O aviso amarelo para Castelo Branco vai estar em vigor até às 3 da tarde de amanhã e em Lisboa até às 3 da tarde de hoje. As temperaturas mínimas vão oscilar hoje entre os 10 graus e os 17 e as máximas entre os 17 e os 26 graus. A informação está de regresso ao meio-dia. Até já.
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0: Nos primeiros minutos para a segunda hora da edição de hoje do seu Bairro Alto.
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0: Muito bom dia, boa quarta-feira. Quarta-feira, 26 de agosto, um dia ainda cinzento em perspectiva, mas o verão está de regresso já no final desta semana. A partir de sexta-feira, temperaturas a subir e o sol a brilhar bem alto. Fique por aí, seguimos com Carminho, presença então anunciada no Festival Caixa Alfama, que vai regressar ao coração de Alfama dias 11 e 12 de setembro. Aqui em escuta fica... Lá vai Lisboa.

Rosinha dos Limões, Marco Rodrigues aqui também em escuta pelo seu Bairro Alto. Marco Rodrigues, ele que editou um disco em homenagem a Carlos do Carmo, referência maior também para Marco Rodrigues. É precisamente a voz de Carlos do Carmo que lembramos a seguir em Fado Maestro.

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0: Lugar da Mulher, proposta de Beatriz Felizardo aqui em escuta nos 91.0 Porto, 92.0 Lisboa, 100.6 Setúbal e também em amália.fm. Daqui a pouco, Diana Vilarinho e Marcelo Costa também por aqui vão passar.
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0: Zé.
1: É ou não é? E se não foi? André Batista, que por aqui passou também nos últimos minutos, que me digam que não é quarta-feira. Só que é quarta-feira, 26 de agosto. Muito bom dia. Este é o seu Bairro Alto, que por aqui fica consigo até bem perto do meio-dia, na sua Rádio Amália, agora com tempo para lembrar. Prece. Carlos Zé.

0: Belo, Oração ao Tempo, António Zambujo com Caetano Veloso. Muito bom dia, 11h42. Daqui a pouco temos Arraial Triste para escutar.
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Foram mais duas propostas para esta manhã de quarta-feira pelo seu bairro alto. Primeiro, o prometido Arraial Triste, Ana Moura, para o álbum Casa Guilhermina. Juntamos o Cacilheiro na voz de Paulo de Carvalho. A caminho da hora certa, a caminho das notícias que vão chegar daqui a pouco pela voz de Sofia Simões. Temos tempo ainda para escutar Alexandra, depois Lucília do Carmo, para já Gonçalo Salgueiro, Quando se gosta de alguém, Gonçalo Salgueiro, que vai estar também ao vivo no Festival Caixa Alfama. Ao vivo e a cores, também depois das notícias, Joaquim Maralhas, com mais uma sessão do Senhor Fado. Até amanhã.

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1: Com a Sofia Simões. Boa tarde, Sofia.
2: Muito boa tarde. O barril de Brent para entrega em outubro voltou hoje a ficar abaixo dos 86 dólares após uma queda acima de 3%, valor alcançado pela primeira vez em duas semanas. Há cerca de uma hora, o barril de Brent estava a ser negociado nos 85 dólares e 80 cêntimos. Os investidores estão otimistas quanto à possibilidade de abertura de um corredor temporário no Estreito de Hormuz para restabelecer a navegação segura. O valor mediano de avaliação bancária na habitação atingiu um novo máximo histórico, fixou-se nos 2.240 euros por metro quadrado em julho, mais 12 euros do que no mês anterior e 15,2% acima do mês homólogo do ano passado. Segundo o Instituto Nacional de Estatística, o Alentejo foi a região onde se verificou o aumento mais expressivo face ao mês anterior, tendo-se registado a descida mais acentuada na região autónoma dos Açores. O Ministério da Saúde e o INEM reúnem-se hoje com o Sindicato dos Técnicos de Emergência Pré-Hospitalar. O objetivo é clarificar as questões que estão na base da greve de dois dias agendada para setembro. O encontro entre as três entidades está agendado para as 14h no Ministério da Saúde com o presidente do sindicato. Rui Lázaro admite à agência Lusa que a paralisação marcada para 14 e 28 de setembro possa ser desconvocada se as reivindicações forem aceites pelo governo. Quando o anúncio da greve, a ministra da Saúde mostrou-se surpreendida com a marcação do protesto, mas Ana Paula Martins disse ter esperança de que o sindicato repensasse a sua posição. O condutor que atropelou pelo menos 16 pessoas na Rua da Oura, em Albufeira, é ouvido hoje em tribunal. O homem de 35 anos vai ficar a conhecer as medidas de coação e a aguardar julgamento. O condutor que estava a passar férias no Algarve apresentava uma taxa crime de álcool no sangue no momento em que foi detido. Foi detido pelos crimes de ofensa à integridade física qualificada, condução sob o efeito de álcool e condução perigosa. O Ministério Público abriu, entretanto, um inquérito ao atropelamento. Fonte oficial da Procuradoria-Geral da República diz que vão ser averiguadas as circunstâncias do incidente e eventual apuramento de responsabilidades. O presidente da Câmara de Albufeira, Rui Cristina, em entrevista à SIC Notícias, admite novas medidas para restringir o acesso ao automóvel na zona do atropelamento. O Chega revelou hoje que não vai retirar o seu projeto de lei sobre identidade de género depois do apelo das Nações Unidas. O líder do partido, André Ventura, numa mensagem deixada na rede social X, defendeu que o diploma é absolutamente razoável, recusando retirá-la. As Nações Unidas estão preocupadas com os projetos de lei apresentados pelo PSD, Chega e CDS-PP, para alterar as regras relativas à identidade de género em Portugal. De acordo com o Jornal Público, o Alto Comissário da ONU para os Direitos Humanos enviou uma carta ao Presidente da Assembleia da República, Aguiar Branco, na qual Volker Türk pede a retirada das propostas, ou caso avancem a sua revisão através de um processo de consulta transparente e inclusivo. De acordo com o jornal, a ONU considera que as iniciativas podem colocar em causa obrigações assumidas pelo Estado português através de tratados internacionais de direitos humanos. Os banhos estão desaconselhados na praia de Vila Praia de Âncora, em Caminha. Em causa está uma contaminação microbiológica, de acordo com o alerta hoje deixado pela Agência Portuguesa do Ambiente. Numa publicação nas redes sociais, a Câmara de Caminha informa que a medida preventiva surge na sequência de resultados provisórios de análise à qualidade da água, após episódios de precipitação e condições meteorológicas adversas registados nos últimos dias. Aguarda-se agora a realização de novas análises que permitam avaliar a evolução da qualidade da água, segundo a autarquia. A informação está de regresso às 14h. Já a seguir, fica o programa Senhor Fato. Boa tarde.
1: Boa tarde, Sofia. Meio-dia e 4. Já a seguir, então, o Senhor Fado.
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1: Aqui na sua Rádio Amália, quarta-feira, 26 de agosto, sejam então bem-vindos ao Senhor Fado. A partir do meio-dia e meia, iremos começar a atender os pedidos em direto. Até lá, vamos ler e atender o maior número possível dos 9 pedidos que chegaram por mail, pelo senhorfado@amalia.fm. Vamos para o primeiro dos mails, e no caso, o primeiro dos 4 mails de dia 26 de julho. Este primeiro mail chegou à meia-noite e um, e chegou assim: Viva Maralhas, sou a Aurora das Furnas e peço para quarta-feira 26 de agosto, e dedico à mãe Inês com um beijinho, ao Carlos Esteves da Sobreda e ao Eduardo Castro das Furnas, a morar na Damaia, lembrando a memória do eterno amigo Zezé das Furnas. Tem no fado o coração, agarra-o na sua mão, vai à luta, não desiste, leva a vida a cantar. Vítor Rodrigues vai nos dar o fado quando partiste. Para vocês e para a enorme família da nossa Rádio Amália, um forte abraço. Aurora. Aurora, um forte abraço, boa semana também. Vítor Rodrigues, e quando partiste?

Vítor Rodrigues, e quando partiste, meio-dia e 10, vamos para mais um dos mails de dia 26 de julho. Este chegou à meia-noite e 8 e chegou assim: bom dia, sou o Luís Miguel Dantas e peço para dia 26 de agosto o fadista António Mourão no tema Fadinho do Pobre, que dedico à minha saudosa mãe, Rosa Dantas, eterna saudade e dor. Dedico ainda às amigas Maria Clara Villanova e Maria José Camões. Para todos vocês, abraços do Luís Miguel Dantas. Luís, um forte abraço, e onde quer que esteja, estará seguramente em paz a nossa Rosa Dantas. António Mourão e o Fadinho do Pobre.

Fadinho do Pobre, a voz de António Mourão, meio-dia e 13, em frente com mais um dos mails, também de 26 de julho, este chegou à 1:07. Boa tarde, estimado amigo Joaquim Maralhas, ilustre aljustrelense e brioso benfiquista. Pedimos um fado interpretado por Ana Valadas, fadista de Almodóvar, para quarta-feira, 26 de agosto, para dedicar à Esmeralda Santos, técnica de equipamentos do Recreativo Águias da Mosgueira, à Rosa Ferreira da Alta de Lisboa e a todos os sócios e simpatizantes do Recreativo Águias da Mosgueira. Votos de felicidade e muita saúde para o Joaquim Maralhas e toda a família, toda a equipa da Rádio Amália e todos os ouvintes da Rádio Amália. Com os melhores cumprimentos, Carlos Manuel Pinto Moraes e Mário Jorge da Costa Teixeira, da secção de boxe do Recreativo Águias da Mosgueira. Carlos, um abraço. Mário, um abraço também. Ana Valadas traz-nos Lisboa e o Tejo.

Lisboa e o Tejo, a voz de Ana Valadas, meio-dia e 17, em frente com mais um dos 9 pedidos chegados por mail. Também este mail de dia 26 de julho, chegou às 10h55. Viva amigo Maralhas, agradeço para dia 26 de agosto, Fernando Farinha, no fado, a todos o que é de todos, para dedicar em especial aos constancienses, dedicatória extensível aos restantes ouvintes e, em particular, ao Francisco Pacheco de Aljustrel e, claro, para a equipa do Senhor Fado. Um abraço, até para a semana. João Silva, de Constância. João, um forte abraço e uma boa semana também, claro está. Fernando Farinha, a todos o que é de todos.

A todos, o que é de todos, a voz de Fernando Farinha, meio-dia e 22. Vou ainda ler e atender mais um dos 9 pedidos que chegaram por escrito, por mail, pelo senhorfado@amalia.fm. Vou ficar aqui com 4 pedidos pendentes: Augusto Soares e o Fado, Quem Me Quiser, Fátima Fernandes, Os Meus Netos, Carlos Pinto, Adoro Essa Mulher, e Ermelindo Lopes, O Pequeno Engraxador. Leio e atendo, entretanto, antes de passarmos aos pedidos em direto, este mail, que chegou no dia 17 de agosto, às 11h55. Boa tarde, amigo Maralhas e família, espero que estejam tudo bem. Nós, por aqui, vamos andando. No dia 26 de agosto, eu e o meu marido, o Alfredo, fazemos 37 anos de casados e gostaria de pedir para esse dia a homenagem a Santa Maria, nas vozes de Maria do Sameiro e Gonçalo Salgueiro. Será para dedicar a nós, a mim e ao meu marido, que fazemos então 37 anos de casados no dia 26 de agosto. Guilhermina Henriques. Guilhermina, um beijinho para si, um abraço para o seu marido, o Alfredo. Estão hoje a celebrar 37 anos de casados. Neste dia em que são também aniversariantes, e aqui saúdo as fadistas Ana Paula Martins e Fernanda Gabriel, o fadista e viola Luís Guimarães, também o músico e compositor Carlos Pires, o Nuno Alexandre Pelarigo, o filho do saudoso António Pelarigo. Neste dia em que é também aniversariante, já o saudei durante a madrugada, mas aqui segue mais um forte abraço ao também aniversariante hoje, o António Vilarinho, o pai da fadista Diana Vilarinho. António, um grande abraço e continuação de um dia muito feliz. No dia em que celebra mais um aniversário, o Rafael Silva, o filho da Margarida e do músico Nuno Rafael. Neste dia em que são ainda aniversariantes, a Hermesinda Saraiva, irmã do José Saraiva da Pesteleira, Lisboa, o Manuel Fé dos Olivais, a Virgínia Amaral, de Mãe Martins, também a Helena Pinheiro, de Canessas, a Matilde Rego Mafaldo, neta da Ana Mafaldo, de Serpa, a Inês Filipa Duarte, neta da Helena Costa, da Buraca, também a Liliana Duarte, de Montemor, Loures, a neta da Mariana Salgueiro, o Miguel Engrácio, o filho do Luciano Engrácio, de Sacavém, o Rui Saturnino, de Aljustrel, e acrescento eu, do Aljustrelense também, do Paulo Justo da Ponte da Bica, Canessas, a Mónica Machado Valente de Lisboa, o André Cipriano Galveias do Alto Estanqueiro, o Carlos Pereira da Apelação, o Agostinho Silveira, também o Manuel Silva, a Maria José Oliveira de Benfica e o Adriano Almeida de Mafra. Neste dia em que aqui recordo Carlos Paião, o médico, compositor e cantor, no dia em que passam 38 anos da sua morte, faleceu a 26 de agosto de 1988. Neste dia passam 7 anos da morte também de um amigo, Pedro Luís, da Música Unida, e passam já 10 anos da morte da Maria Eduarda, a mãe do fadista Gonçalo Salgueiro, ela que faleceu então a 26 de agosto de 2016. Aqui recordamos também, claro, com muita saudade, todos estes amigos. Ficamos com as vozes de Maria do Sameiro e Gonçalo Salgueiro, a homenagem a Santa Maria. Entretanto, podem já começar a ligar para os pedidos em direto no Senhor Fado. 21 010 57 40 é o número de telefone. Lembro também a frase a dizer a quando do pedido em direto: Fábrica dos Óculos de Odivelas, os seus olhos merecem o melhor, e com um espaço infantil.

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3: Aqui na sua Rádio Amália, quarta-feira, 26 de agosto, meio-dia e 32, vamos para o primeiro dos pedidos em direto. Relembro a frase a dizer a partir de agora, a quando do pedido em direto, Fábrica dos Óculos de Odivelas, os seus olhos merecem o melhor e com um espaço infantil. E é para Odivelas que começam então a viagem de hoje, no Senhor Fado. Caro amigo Filipe Martins, boa tarde.
4: Boa tarde, meu amigo. Como é que está? Bem disposto?
3: Sempre bem disposto. E como é que está o nosso Filipe?
4: O nosso Filipe está à categoria. A seguir a isto vou ver pelo amassado de bacalhau e um bocadinho de vinho tinto.
3: Pronto, muito bem. Estamos a começar muito bem a conversa. Ô Filipe, vamos à frase.
4: Fábrica de os óculos de Odivelas, o melhor...
3: Os seus olhos merecem.
4: E com espaço e patente.
3: E quem nos vai pedir?
4: É Rui Vaz. Viva Lisboa.
3: Viva Lisboa. Muito bem, aqui a voz do Rui Vaz. E as dedicatórias?
4: A dedicatória é para a minha esposa, para toda a família, netos e bisnetos e filhos, e para todo o pessoal da Rádio Amália, exclusivamente somarais e família toda.
3: E não falta nada, Filipe?
4: Até para a semana, se lá chegar.
3: Uma coisa de cada vez, Filipe. Agora, votos de bom almoço. Isso é que interessa.
4: Obrigado também.
3: Um forte abraço para o Filipe Martins, que nos escuta em Odivelas. Pediu-nos Rui Vaz e viva Lisboa.

0: Viva Lisboa, a voz de Rui Vaz, meio-dia e 37. Vamos até à Quinta da Lomba, no Barreiro. Caro amigo Armando Martins dos Santos, boa tarde.
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0: Ah, pois é, por causa do fuso horário e eu esqueço-me sempre disso, mas o Armando liga todas as semanas para me lembrar disso e, claro, para fazer o seu pedido. E hoje, para ouvirmos quem?
1: Ora, hoje no dia do cão, hoje é o dia do cão.
0: Hoje é o dia do cão.
1: É, e então, vamos, vai já para a minha esposa.
0: Mas vamos ouvir quem? Vamos ouvir quem, Armando?
1: O António Sobrinho.
0: Ah, ainda e sempre.
1: Ainda e sempre.
0: Muito bem, sim senhor.
1: E para cá andarmos, é bom sinal.
0: E as dedicatórias?
1: Então, como já disse para a minha esposa, estou à espera que ele venha almoçar, lá. Com muito amor e carinho. Está tudo saltinho lá abaixo. É só apanhar o autocarro, pronto. É, o casal Piteira, que é o Diniz
0: e a Anitta.
1: Depois, aquela coisa do fuso horário, eu tenho sempre razão. É o Eduardo e a Bem-vinda Pereira.
0: Da Alemanha?
1: Pois, não falamos já de outros.
0: O casal Formiga?
1: É pá, do casal Formiga, que é o casal do andar de baixo. Pronto, grandes amigos e tal. Pronto, eles que ligam. Fazem fazer a festa.
0: Um beijinho para a Anabela e um abraço aos outros.
1: Exatamente. Olha, não esquecendo as minhas várias claques de apoio e o patrocinador, até para a semana e saúde e aquele grande abraço para todo o mundo. E arredores,
0: com um forte abraço, Armando, e uma boa semana também para o nosso Armando Martins dos Santos, que nos pediu para recordarmos António Severino, ainda e sempre.

0: ainda e sempre a voz de António Severino. Estamos agora a 18 minutos da 1 da tarde. Vamos para mais um pedido em direto e recebo o nosso Carlos Esteves, da Sobreda. Amigo Carlos, boa tarde.
1: Boa tarde, Sr. Maralhas e todos os ouvintes. 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
0: Muito bem, está de regresso o nosso Carlos, que nos vai pedir...
1: O rei, o Fernando Maurício, Minha Meia Pobrezinha.
0: Minha Meia Pobrezinha. E as dedicatórias?
1: As dedicatórias, olha, era para o Luís, mas não. Ele fez anos, não...
0: No domingo, pois foi.
1: Epá, a carteira dele deve ser igual à sua. Nunca se abre. Pronto, mas isso não era para dizer, desculpe lá.
0: Um abraço ao nosso Zé Augusto.
1: Exatamente. E, portanto, como sempre, vai para a minha esposa e família... Vai para o Daniel do Peixe, vai um grande abraço para o poeta,
0: para
1: o
0: Aurora,
1: do bairro das Furnas, o senhor Aurora, e família também, tudo bem para eles, e vai para o Rui Sobral, que deve estar na Suíça.
0: Sim, senhores, muito bem. E não falta nada, amigo Carlos?
1: Falta, o Monete só lhe queria dar uma palavrinha.
0: Estou, porque Diogo.
1: Vá.
0: Viva, Diogo!
2: Olá, tudo bem?
0: Tudo bem, Diogo? Sei que estão a acabar de almoçar, não é?
2: Sim.
0: Pois, ora, então continuação de bom almoço.
2: Obrigado, Diogo.
0: Um grande abraço, Diogo. E eu a vê-los passar. E vou pedir ao Carlos Esteves, então, que não desligue a chamada, por favor, enquanto escutamos aqui Fernando Maurício, Minha Mãe é Pobrezinha.

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0: Minha mãe é pobrezinha. A voz de Fernando Maurício, aqui na sua Rádio Amália, programa Senhor Fado, quarta-feira, 26 de agosto. Ficámos a 12 minutos da 1 da tarde. Recebo a nossa Bernadette de Sousa, em Lisboa. Menina Bernadette, boa tarde.
1: Viva, menino Maralhinhas, como está?
0: Por aqui tudo bem. E a Bernadette, como vai?
1: Vamos andando uma hora de cada vez, com muita calma, muita paciência.
0: Tem que ser, não é? Tem que ser.
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0: E quem nos vai pedir?
1: Vamos ouvir, por favor, a Liliana Santos. O fado é eterno.
0: O fado é eterno. E as dedicatórias?
1: As dedicatórias é para o Sr. Eduardo Sebastião, que já almoçou. É para a Liliana Santos e para o Filipe Campos, para o Viola de Fado. E para si, um beijinho grande para todos os seus. E até para a semana, se Deus quiser, e obrigado.
0: Ora, essa não tenho que agradecer, Bernadette. É sempre um gosto também recebê-la aqui pelo Sr. Fado, a Bernadette Sousa, que nos pediu Liliana Santos, o fado é eterno.

0: Fado é Eterno, a voz de Liliana Santos, a 8 minutos da 1 da tarde, recebo a nossa Florinda Caldeira de Cascais. Olá, Florinda, boa tarde.
1: Olá, Sr. Maraias, boa tarde. 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
0: Muito bem, está de regresso a Florinda. Há quem pergunte como estão também as suas irmãs, a Joana e a Vitória?
1: Está tudo bem, Sr. Maraias, graças a Deus.
0: E quem vamos ouvir, Florinda?
1: Então vamos ouvir o Hélder Moutinho, em Estrela Mãe, para dedicar à Dona Manuela Balbino e seu filho, que nos estão a ouvir, à Dona Mariana Salgueiro e sua família de Montemor-Loures, à Dona Piedade Esteves e sua família, às minhas irmãs, às nossas estrelinhas que já partiram, que a minha mãezinha já faz 5 anos para o mês que vem, e não esquecendo a Dona Rosa Dantas, mais uma estrelinha que está olhando por nós, que estejam todas em paz. E para todos vocês aí da Rádio Amália, Sr. Maraias, com um grande beijinho e até para a semana ou até para o mês que vem, se Deus quiser.
0: Com um beijinho grande, Florinda. Um beijinho para si, para as suas irmãs, para a Joana e para a Vitória. Ora, pediu-nos a Florinda Caldeira, uma das vozes do grande Festival do Fado, Caixa Alfama. Está quase por aí, dias 11 e 12 de setembro. É imperdível, as vozes são tantas e tão fantásticas que irão estar distribuídas em 10 palcos no Caixa Alfama nesta edição, dias 11 e 12 de setembro. Ora, Hélder Moutinho é uma das vozes do grande festival do Caixa Alfama, irá atuar no primeiro dos dois dias, ou seja, no dia 11 de setembro, no Centro Cultural Dr. Magalhães Lima. No mesmo dia e também no mesmo palco, já agora faço essa referência, iremos ter ainda a atuação da Sara Paixão. Para ouvir já a seguir, Hélder Moutinho, Estrela Mãe, mas antes, o convite.
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3: E também a sua sessão de fados pedidos à hora do almoço, aqui na sua Rádio Amália. Ficamos a um minuto das 13, quarta-feira, 26 de agosto. Vamos até Faro. Menina Soledade Pedro, boa tarde.
4: Boa tarde, Senhor Maralhas. Já sei que está tudo bem.
3: Graças a Deus, por aqui tudo bem, por aí também, Soledade.
4: Por aqui também, também está tudo bem. Vamos à frase. 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Eu gostava de ouvir Fernanda Maria, acho que não estou enganada.
3: Não passes com ela à minha rua.
4: Sim,
3: Fernanda Maria, sim senhor, Fernanda Maria. Sim senhor, a saudosa Fernanda Maria. Rua.
4: Para dedicar à dona Hilda Sol Posto, à dona... Ai, como é que é? Cristina Pinto, aos meus primos de Braga.
3: Ricardo e a Rosa.
4: Sim, e ao senhor Júlio Dias do Porto. Para todos, um grande beijinho. Para o senhor Maralhas e para toda a família, um resto de semana bom. E até para a semana, se Deus quiser, para me abrir a porta.
3: Com certeza, fica já encontro marcado, Soledade. E será um gosto novamente recebê-la por aqui, claro. A nossa Soledade Pedro, que nos escuta em Faro, pediu-nos para recordarmos Fernanda Maria. Não passes com ela à minha rua.

0: passes com ela à minha rua, a voz de Fernanda Maria. Quando passam 3 minutos da 1 da tarde, vamos até à boba dela. Menina Maria José Camões, boa tarde.
1: Ó, Sr. Baralha, disse que não soube nada.
0: Aqui está a chegar muito bem.
1: Está a chegar bem?
0: Está, sim, senhor.
1: Mas eu não estou a ouvir, mas só aqui estou a ouvir a rádio.
0: Ah, Baralho. Mas aqui está a chegar muito bem, Maria José.
1: Até vou à frase. 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
0: E quem nos vai pedir?
1: Vou pedir a Maria Teresa de Noronha, no Fado das Horas. E quero-lhe agradecer, Sr. Baralhas, a sua gratidão pelo meu aniversário e por causa da Maria Teresa de Noronha. O Sr. António Lázaro mandou-me um beijinho, vou mandar um beijinho para ele e para a Dona Fernanda Ferreira, que também me deu os parabéns, um beijinho para ela. E agora vou à dedicatória, Sr. Baralhas. É para a Dona Cristina Pintas Galvez, um beijinho. Para a Dona Susana Logo Gabriel, um beijinho. Para a Dona Fátima Gonçalves, um beijinho. E as melhoras dela, não esquecem dos meus sobrinhos de Braga. Rosa Schneider e Ricardo Schneider. E para o Sr. Baralhas, muito obrigada, que o senhor é excepcional. Muito obrigada.
0: Bom, Maria José.
1: E desculpe lá qualquer coisinha.
0: Ora é essa, não tem que pedir desculpa.
1: Para a sua esposa, para os seus filhos, para a sua nora e para o seu netinho. E muito obrigada pela atenção que me dispensou.
0: Um beijinho muito grande, Maria José. E continuação de uma excelente semana para a nossa Maria José Camões, que nos escuta na boba dela. Pediu-nos Maria Teresa de Noronha e o Fado das Horas.

0: Recordámos Maria Teresa de Noronha e o Fado das Horas, quando passam 8 minutos da 1 da tarde. Recebo a nossa Olga Susana Gabriel, em Mãe Martins. Menina Olga, boa tarde.
1: Boa tarde, Sr. Maralhas. 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
0: Muito bem, está de regresso a Olga, que nos vai pedir?
1: Vou pedir ao Gonçalo Salgueiro um beijinho para ele neste dia muito difícil. Em pé da saudade.
0: Para
1: dedicar ao Sr. José Cachaca, à Dona Maria José Camas, que me deixou a porta aberta, para a Ilda do Sol Posto e para a Dona Cristina Pinto. Beijinho para todos e muita saúde. Um abraço à equipa. E para o Sr. Maralhas e família, aquele abraço de amizade, beijinhos, muita saúde, muito obrigada e até para a semana, se Deus quiser.
0: Um beijinho muito grande, Olga, e uma boa semana também para a nossa Olga Susana Gabriel, que nos escuta em Mãe Martins e que nos pediu Gonçalo Salgueiro e este Pede à Saudade, neste dia, relembro, já o havia dito, mas relembro, no dia em que passam 10 anos da morte da mãe do fadista Gonçalo Salgueiro, a Maria Eduarda, onde quer que esteja, a Maria Eduarda estará seguramente em paz, em descanso.
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0: Portuguesa à Saudade, a voz de Gonçalo Salgueiro, quando passam 12 minutos da 1 da tarde, quarta-feira 26 de agosto, vamos até ao Candal, Vila Nova de Gaia. Nina Emília Nogueira, boa tarde.
1: Boa tarde, senhor Maralhas.
0: Como está a menina Emília?
1: Muito bem, muito obrigada.
0: E de regresso aqui ao senhor Fado, é um gosto.
1: Vou dizer a frase.
0: Diga, diga.
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0: Muito bem. E quem nos vai pedir, Emília?
1: Vou ouvir o Carlos do Carmo. Vou contigo, coração.
0: Muito bem. Vamos recordar aqui o Carlos do Carmo e as dedicatórias.
1: Vou dedicar aqui ao meu Barbosa e aos meus filhos. Eles não ouvem que eles estão... Um está em Chaves, outro só anda a trabalhar, é motorista. Às vezes pode ouvir.
0: Pois, com certeza.
1: Pode ouvir. E para os amigos do meu marido do Candal, que eles também ouvem a Rádio Amália. Muita gente agora aqui no Candal que ouve a Rádio Amália.
0: Ora, isso é que...
1: Quero mandar um abraço para o senhor Rui de Oliveira dos Ouros.
0: Para o nosso Rui Silva. Sim, senhor.
1: Que ele era da
0: era ouvinte da festival, não é?
1: Sim, senhor. E ele pedia muitas vezes junto comigo.
0: Um abraço também para o Rui.
1: E quero dedicar à minha irmã Adelaide e ao marido Garcia. E para toda a família do Rádio Amália, incluído a sua.
0: Bem-aja, Emília.
1: Bom.
0: Um beijinho. Um beijinho muito grande para
1: e
0: si.
1: E até para a semana.
0: E um até para
1: a
0: semana.
1: Abro a saúde.
0: Com todo o gosto farei. Abrirei de novo a porta. E se tal acontecer já na próxima semana, será um gosto, como dizia. Um beijinho para si, Emília. Um abraço para o seu marido, para o amigo Barbosa. Recordamos Carlos do Carmo neste poema de Fernando Pinto do Amaral, na melodia do Fado Bailado, de Alfredo Marceneiro. Vou contigo, coração.

0: Vou contigo, coração, a voz de Carlos do Carmo. Passam já 17 minutos da 1 da tarde. Vamos até Braga. Caro amigo Ricardo Schneider, boa tarde.
1: Ora viva, boa tarde, meu amigo Araras. E eu te dando cada um, hein?
0: Não, já aqui está tudo preparadinho. Aqui em tempo útil.
1: Ai, meu Deus.
0: E como é que estão o Ricardo e a Rosa?
1: Tudo bem, graças a Deus. Muita chuva, muito vento, muita trovoada, mas... tudo em paz.
0: Ora, sim, senhores. Então vamos, já lá vamos ao pedido, vamos à frase.
1: Vamos lá. 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
0: E quem vamos ouvir?
1: Vamos ouvir, seu amigo conseguiu aí, mais ninguém, da Marisa Monte, António Vasco Moraes.
0: Eu tenho aqui o António Vasco Moraes, para esse de mais ninguém, com a indicação de que a letra é da Marisa Monte e a música de Arnaldo Antunes. Confesso-lhe aqui, sem ter ouvido, porque não tivemos tempo, não sei se será o dueto, se será só a voz do António Vasco Moraes.
1: Acho que é só o António.
0: Pois, exatamente. A composição é que é da Marisa Monte e também do Arnaldo Antunes. Sim, senhores. Isso. É lindíssimo este mais ninguém, na voz do António Vasco Moraes. E as dedicatórias?
1: Bom, hoje é dia dos primos, mas eu tenho que deixar meu beijinho para as tias, claro. Tia Maria José, Hilda Solpoz, Fernanda Ferreira e Olga Suzana Gabriel. Mas vai para os nossos primos, para o primo Joaquim Tamões, para Maria Orlanda, de Alcácer do Sal, para o Carlos Marinheiro, o almirante de Alcochete, e para prima Soledade Pedro, que ouvi hoje também. Beijinho para ela.
0: Pronto, ficam as dedicatórias com aquelas três exceções logo à entrada da nossa conversa, mas penso que não será por aí que o gato irá às filhoses, como se diz, ou às filhós. Ricardo, foi um gosto tê-lo recebido por aqui e é um gosto também saber que continuam por aí à escuta da Rádio Amália, o Ricardo e a Rosa Schneider, em Braga. Pediu-nos o nosso Ricardo Schneider, António Vasco Moraes e de mais ninguém.

0: de mais ninguém. A voz de António Vasco Moraes, 13h23, vamos até Carenque. Caro amigo José Graça, boa tarde.
1: Boa tarde, Sr. Joaquim Maralhas.
0: Como é que está o amigo José?
1: Tudo bem, comigo e com o Sr. Maralhas também.
0: No que diz respeito à saúde, tudo 5 estrelas, já cheio de fome, mas isso é outra coisa.
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0: E quem nos vai pedir, amigo José?
1: Marco Paulo, cuida de mim, meu Deus.
0: Com certeza, e as dedicatórias?
1: Olha, para toda a gente que nos ouve, da Rádio Amália, são todos importantes, à sua família, para ser um grande abraço, e para toda a equipa do Rádio Amália.
0: E não falta nada?
1: Epá, se eu conseguir, eu já não digo até para a semana, mas então o mês que vem.
0: Fica assim combinado. Seja quando for, amigo José, acredite, será sempre um gosto recebê-lo aqui pelo Sr. Fado. Ora, pediu-nos o José Graça, que nos escuta em Carenque, Conselho da Amadora. Pediu-nos, dizia Marco Paulo, e cuida de mim, meu Deus. Eu tenho ainda aqui os 4 mails que ficaram pendentes. Eram 9 os pedidos e vou começar a juntar aos pedidos que são feitos em direto os mails, e vou começar por juntar este, que dos 4 foi o último a ter chegado. É mail de ontem, chegou às 15h47. Viva amigo Maralha, espero que se encontre bem. O meu nome é Tomás e gostaria de pedir para passar um fado para dedicar à minha querida avó Carolina e homenagear também o meu querido avô Raul. O fado tem letra da autoria do meu avô, o Pequeno Engraxador, assim se chama, e é cantado por Ermelindo Lopes. Muito obrigado para todos. Tomás Afonso. Tomás, um forte abraço. Para já, a voz que aqui recordamos é de Marco Paulo. Cuida de mim, meu Deus.

0: cuida de mim, meu Deus. A voz de Marco Paulo, 13h29. Aqui vamos para mais um pedido em direto. A viagem agora é até ao Conselho do Seixal, até ao Pinhal Conde da Cunha. Caro amigo Carlos Craveiro, boa tarde.
1: Boa tarde, Sr. Maralhas. Espero que o senhor esteja bem e que os seus familiares também.
0: Graças a Deus, por aqui tudo com saúde e por aí como vão as coisas, Carlos.
1: Vamos andando na forma do costume, Sr. Maralhas.
0: Tem que ser com calma, não é, Carlos?
1: É verdade,
0: tem
1: é verdade.
0: Tem que ser com calma.
1: É verdade.
0: Então vamos à frase antes do pedido,
1: vamos à frase. Então vamos à frase. 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
0: Muito bem, e quem nos vai pedir?
1: Então é o Paco Bandeira. No Lá Longe, quando o sol castiga mais.
0: Lá Longe, onde o sol castiga mais. Aqui a voz de Paco Bandeira. E as dedicatórias, amigo Carlos?
1: As dedicatórias é para o meu amigo Francisco Canelas, esposa. Para o meu sobrinho Kim e minha sobrinha Vininha. Para o meu filho Carlitos. Para a minha filha Paulita. E também para a minha esposa Albertina Craveiro, que faz anos sexta-feira, dia 28 de agosto.
0: Ora, muito bem, já na próxima sexta-feira.
1: É, exatamente, Sr. Maralhas.
0: Sim, senhor, está aqui registadinho já.
1: E também, já agora, para o Batalhão 357, em especial para a Companhia 306.
0: Muito bem.
1: E tudo bom.
0: E quanto a nós?
1: E quanto a nós, olhe, ou até para a semana... Ou até para o mês que vem.
0: A ver, vamos, como diria o outro, muito bem, porque na próxima semana, segunda-feira, será ainda agosto, 31 de agosto, a partir daí já será o próximo mês de setembro. Carlos, um forte abraço. Vou juntar aqui ao pedido feito em direto pelo Carlos Craveiro, este mail que chegou ontem às 10h58. Boa tarde, amigos da Rádio Amália. Gostaria de ouvir o fadista Carlos Pinto no fado Adoro Essa Mulher, que dedico a todo o auditório, com um abraço do Bruno. Bruno, um forte abraço para já. A voz é de Paco Bandeira, Lá Longe, onde o sol castiga mais.

0: lá longe onde o sol castiga mais. A voz de Paco Bandeira, 26 minutos das duas, vamos até Carcavelos. Caro amigo Fernando André, boa tarde.
1: Boa tarde, amigo Varelhas, como é que está?
0: Por aqui tudo bem, por aí as coisas como vão?
1: Pois, já deu para ver.
0: Tem que ser um dia de cada vez e com muita calma, não é, Fernando? Com muita calma.
1: Olha, antes de mais nada, deixa-me só mandar um beijinho especial para o Edgar, e o resto é beijinhos e abraços para toda a família Maralha e para toda a equipa.
0: Sim, senhores. E agora vamos então à frase.
1: Fábrica dos óculos de Odivelas, os olhos...
0: Merecem o melhor.
1: Merecem o melhor. 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
0: E vamos pedir então...
1: Vamos pedir a Rosa Vairosa.
0: A voz do Tony de Matos e as dedicatórias, Fernando.
1: Olha, de manada 0-0, hein?
0: Solidário connosco, como sempre.
1: Claro,
0: muito obrigado,
1: claro.
0: Bem-haja.
1: Ora, as dedicatórias é para a menina Rosa Ferreira, da Alta de Lisboa, para o senhor João Pinto, da Alta de Lisboa, um abraço, para um beijinho para a dona Albertina Cardoso Passo Barcos, que já não me esquece, e é para uma outra senhora que é de França, Avignon.
0: A Mariana Conde.
1: Um beijinho muito respeitoso e rápidas as melhoras para ela. Deixe-me só mandar mais uma para o senhor Mário Vieira, se faz favor.
0: Com certeza, segue também um abraço para o nosso Mário Vieira, do bairro da Boa Vista. Amigo Fernando, para si um forte abraço e uma boa semana. Vou juntar ao pedido feito agora em direto pelo Fernando André, mais um dos mails que haviam ficado pendentes. E relembro, até ao meio-dia e meia, atendemos aqui o maior número possível dos pedidos que chegam por escrito, por mail ou por carta, e depois os outros mails ficam pendentes aqui, tendo em conta sempre a possibilidade de quem faz os pedidos em direto poder eventualmente ajudar. Não sendo assim, vamos juntando os mails e vou juntando esses pedidos pela ordem inversa de chegada, ou seja, dos que ficaram pendentes, vou lendo por aquele que foi o último a ter chegado, e no caso dos dois mails que tenho ainda aqui, destes dois, o último deles chegou no dia 22 de agosto, às 22h49, e chegou assim: boa noite, o meu nome é Danny e queria dedicar um fado no dia 26 de agosto à minha avó, que faz 60 anos. A minha mãe ajudou-me a enviar este e-mail porque gostamos muito da avó Vi, a Virgínia Amaral, de Mãe Martins, e queremos enviar-lhe um grande beijinho de parabéns. Um beijinho para todos, do Dani Almeida, da mãe, Diana Sequeira, e do pai, David Almeida, em Londres, Inglaterra. Dani, um beijinho também, um beijinho para a Diana e um abraço para o David, e um beijinho muito especial para a Virgínia Amaral, a avó Vi, que faz anos hoje, escuta-nos em Mãe Martins. Mais uma vez, votos de parabéns e, claro, de um dia muito feliz. Tony de Matos e Rosa Vaidosa.

0: Rosa Vaidosa, a voz de Tony de Matos, a 20 minutos das 2 da tarde, quarta-feira 26 de agosto. A viagem agora é até ao Sobrado, de Valongo, onde está a Maria Augusta Monteiro. Olá, menina Maria Augusta, boa tarde.
1: Ai, que riqueza. Veja, eu olho, se eu lá chegar, vou fazer 79.
0: Será sempre menina.
1: E vou ser sempre menina.
0: Sempre, sempre, sempre menina.
1: Que bom, que bom. Olá, Sr. Maralhas, vamos ver a frase. 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
0: E quem nos vai pedir, Maria Augusta?
1: Olha, a Ana Moura, os Búzios. Eu já dei o Marco Paulo, que já, na canção que eu gosto.
0: Ah, cuida de mim, meu Deus.
1: Cuida de mim, meu Deus. Não era só de mim que eu queria que ele cuidasse.
0: Claro, claro.
1: E peço que ele cuide. E tenho um irmão, como eu já disse várias vezes, há 20 anos a sofrer. Pronto, não interessa. Não é, não interessa. É.
0: Claro que interessa, e muito, e muito, Maria
1: interessa
0: Augusta.
1: Interessa e muito.
0: Claro,
1: há 20
0: que as dores
1: anos,
0: estão,
1: agora
0: estão
1: está
0: aí.
1: A fazer outra vez radioterapia no nariz. Apareceu-lhe. Pronto. É vida, é sorte.
0: É mesmo. É mesmo, é e os búzios para ver se a sorte virava.
1: Eu queria que os búzios virassem para o ar.
0: E as dedicatórias, Maria Augusta? Pois, a ver se ela muda, se ela muda.
1: Se ela, isto tem sido complicado, mesmo, mesmo. E a minha saúde também está, eu fui muito abaixo e tenho ido muito abaixo, mas pronto. Vamos viver um dia de cada vez e seja o que Deus quiser. Olha, então é para oferecer, é para toda a gente que esteja a sofrer, especialmente os oncológicos, e para a família Maralhas todas, e para vocês, e para toda a gente, olha.
0: E até?
1: Olha, se me abrir a porta de 2 a 8, eu gostava tanto que o 2 a 8 é 2 de setembro.
0: Sim, senhor. E seria um dia excelente, não era?
1: E se me abrissem a porta, eu mandava um chocolate.
0: Maria Augusta, apesar das dificuldades e todos os problemas que a vida lhe tem trazido, esse riso agora já tinha valido a pena, pelo menos aqui para aliviar um pouco toda essa tristeza que tem aí acumulada, seguramente. E acredite, Maria Augusta, se conseguir entrar na próxima quarta-feira, dia 2 de setembro, dia em que se irá celebrar mais um aniversário, para nós será um gosto imenso, independentemente de fazer chegar ou não o chocolate. Isso tanto faz. Um beijinho muito grande para a Maria Augusta Monteiro, que nos pediu Ana Moura e os Búzios.
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0: Os Búzios, a voz de Ana Moura. Vamos agora até ao Feijó. Menina Manuela Balbino, boa tarde.
1: 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Boa tarde, senhora Marada.
0: Boa tarde, menina Manuela. Está de regresso para ouvir quem?
1: Ana Moura, a Maria da Nazaré.
0: A lenda de
1: uma guitarra.
0: Com certeza. E as dedicatórias?
1: Vou dedicar à minha prima Nazaré, que ela está-me a ouvir. A dedicar à Florinda Caldeira, as suas irmãs, à dona Odete Miranda também, com as melhoras dela, para vocês aí da Rádio Amália, e até para a semana, até para o mês que vem, se quiser.
0: Como lhe der mais jeito, se for ainda segunda-feira, será neste mês de agosto, se for depois, nos outros dias da semana, já será em setembro, mas será sempre um gosto receber a nossa Manuela Balbino, que nos escuta no Feijó, pediu-nos Maria da Nazaré e a lenda de uma guitarra. A propósito de Feijó, relembro também que já na próxima quinta-feira, ou seja, amanhã, iremos ter no Clube Recreativo do Feijó uma jornada dupla, ou seja, a partir das 19, transmissão do jogo Aros-Benfica, transmissão em ecrã gigante, e depois, a seguir ao jantar, que será servido ali perto das 8 da noite, iremos ter as habituais quintas-feiras de fado no Clube Recreativo do Feijó. Por isso, se quiser juntar a nós, é só reservar. Maria da Nazaré, a lenda de uma guitarra.

0: Maria da Nazaré e a lenda de uma guitarra. Vamos para aquele que será o último dos pedidos em direto para esta quarta-feira, 26 de agosto. Viajo até Alcácer do Sal. Menina Maria Orlando, boa tarde.
1: Boa tarde, como está, amigos de Guimarães, por aqui, e todos os seus?
0: Graças a Deus, por aqui tudo bem. E por aí, Maria Orlando?
1: Está tudo a andar.
0: Então vamos à frase.
1: 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Eu não quero tirar muito tempo, mas queria ouvir e, portanto, já não me lembro o nome.
0: O Vítor Ribeiro, com o fado Amigos Joaquim Maralhas.
1: Sim, e vou só desejar para todos tudo bom e saúde, e beijinhos, abraços, todos e todas. Deixe-me só dizer aqui dois versinhos. Não digo mais nada. A vida é uma passagem, e curta mais de se fazer. Uns têm tanto na vida e outros nem para comer. Cada vez há mais pobreza. Não há olhos para a gente. Os governos falam e o mal é de quem o sente. É assim as nossas vidas, dos pobres trabalhadores. Os ricos cada vez são mais e aos pobres não dão valor. E até para a semana. Despeço-me com muitos beijinhos e saúde para todos e todas.
0: Igualmente, Maria Orlando, com um beijinho muito grande. E eu vou juntar aqui ao pedido feito em direto pela Maria Orlando, este pedido que havia chegado por mail no dia 20 de agosto, às 20h27. Viva, boa noite, Maralhas. Gostava de ouvir o Augusto Soares na próxima quarta-feira, dia 26, no tema Quem Me Quiser, letra de Rosa Lobato Faria e música de José Cid. Dedico à Graça e ao Joaquim Ferreira e à Ana e ao Joaquim Maralhas, com um beijinho da Zita Rebelo. Zita, um beijinho muito grande. A voz que nos vai acompanhar até às notícias, às 14h, notícias, edição da Sofia Almeida, é de Vítor Ribeiro, com o fado Amigo Joaquim Maralhas. Eu estarei de regresso daqui a pouco, a partir das 16h, para mais uma Casa de Fados.

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2: 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Boa tarde, Sofia.
3: Boa tarde. Está marcada para esta hora a reunião do Ministério da Saúde e a direção do INEM com o Sindicato dos Técnicos de Emergência Pré-Hospitalar. Em discussão vão estar exigências dos técnicos que contestam a transformação de ambulâncias de suporte imediato de vida em veículos ligeiros. O sindicato, liderado por Rui Lázaro, garante que esta medida retira a capacidade no transporte de doentes e exige ainda o alargamento da rede de emergência até 2027. Em declarações à Agência Lusa, o presidente do sindicato admite desconvocar os protestos dos dias 14 e 28 de setembro, se o governo aceitar as reivindicações da classe. Um dos feridos graves do atropelamento ocorrido em Albufeira vai ser transferido para o Hospital de São João, no Porto, enquanto o outro irá continuar internado no Hospital de Portimão. A informação foi avançada pelo presidente da Unidade Local de Saúde do Algarve. Tiago Botelho explicou que essa transferência se deve ao facto do doente ser oriundo do norte do país e irá acontecer depois de ser submetido a uma intervenção cirúrgica ainda no Hospital de Portimão. Segundo o responsável, o outro ferido grave resultante do atropelamento na madrugada de ontem, que provocou um total de 16 feridos, vai continuar internado no Hospital de Portimão, onde permanece sob cuidados médicos. Os restantes feridos, classificados como ligeiros, já tiveram todos alta médica depois de terem sido assistidos nos hospitais de Portimão, Faro e também no Serviço de Urgência Básica de Albufeira. O condutor responsável pelo atropelamento das 16 pessoas deverá ser ouvido hoje em primeiro interrogatório judicial para conhecer as medidas de coação no Tribunal de Albufeira. A Unidade Nacional de Estrangeiros e Fronteiras da PSP detectou mais de 1.100 imigrantes em situação irregular no primeiro ano de atividade. De acordo com os dados enviados à Agência Lusa pela PSP, a unidade fiscalizou mais de 52 mil cidadãos estrangeiros desde agosto do ano passado. Desse total, pouco mais de 2% apresentavam irregularidades. As ações de fiscalização resultaram em 831 notificações para abandono voluntário do país e em 286 detenções. No que diz respeito ao regresso aos países de origem, a PSP executou 221 retornos forçados e apoiou mais de 1.700 saídas voluntárias. Já é oficial, João Palhinha é reforço do Benfica. O médio de 31 anos assina um contrato válido por 4 temporadas com as Águias neste regresso ao futebol português. O Clube da Luz confirmou que paga 14 milhões de euros fixos e 5 por objetivos ao Bayern de Munique, sendo que no contrato do internacional português está estipulada uma cláusula de rescisão de 50 milhões de euros.
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1: Olá, eu sou o Jorge Ribeiro e estou no programa Os Fados da Minha Vida para escolher dos fados mais impactantes que eu tenho ouvido nos últimos anos.
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1: Não, gostava de dar aqui o Sérgio Godinho. Liberdade.
2: Mas mais luminoso. Exatamente. Luminoso. Ou seja, como falar de temas com os quais estamos tão familiarizados, não é? Mas de uma forma não tão deprimente assim.
1: Nada. Talvez. E é uma canção que é um ensinamento político. Está lá tudo.
2: É uma belíssima canção.
1: Eu acho que um político fazer bem o seu trajeto, basta ouvir esta canção. Se ele fizer o que está nesta canção, os 5 pontos principais desta canção, tem um mandato maravilhoso, não precisa de mais nada.
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1: com a Antonieta Lopes da Costa. Boa tarde, Antonieta.
2: Muito boa tarde. Agente da PSP que matou Odair Muniz volta ao serviço. A polícia não esclarece, contudo, que funções vai assumir ou que posto vai ocupar. Recordo-se que este agente foi condenado em junho, a pena suspensa. O agente vai regressar ao serviço. A notícia foi avançada pelo Jornal Público. A polícia não esclareceu àquele jornal que funções vai assumir. O agente que matou Odair Muniz na Cova da Moura em outubro de 2024 tinha sido condenado a 3 anos e 6 meses de pena suspensa, com o tribunal a considerar que Odair Muniz não tinha consigo nenhuma faca. O Ministério Público recorreu da decisão do Tribunal de Sintra, no caso, pedindo a condenação do agente da PSP a pena de prisão efetiva. Recorde-se que o agente tinha como uma das medidas de coação a suspensão de funções e o Tribunal tinha remetido para a PSP a decisão sobre se Bruno Pinto podia ou não voltar à polícia. O diretor da PSP avança que está também a decorrer um processo disciplinar na Inspeção-Geral de Administração Interna. Ainda deve estar a decorrer a reunião no Ministério da Saúde e a direção do INEM com o Sindicato dos Técnicos de Emergência Pré-Hospitalar. Em discussão, exigências dos técnicos que contestam a transformação de ambulâncias de suporte imediato de vida em veículos ligeiros. O sindicato, liderado por Rui Lázaro, garante que a medida retira capacidade de transporte de doentes e exige ainda o alargamento da rede de emergência até 2027. Em declarações à Luz, o presidente do sindicato admite desconvocar os protestos dia 14 e 28 de setembro, mas apenas se o governo aceitar as reivindicações da classe. Um dos dois feridos graves do atropelamento ocorrido em Albufeira vai ser transferido para o Hospital São João no Porto, enquanto o outro vai continuar internado no Hospital de Portimão. A informação foi avançada pelo presidente da Unidade Local de Saúde do Algarve. Tiago Botelho explicou que esta transferência se deve ao facto do doente ser oriundo do norte do país e irá acontecer depois de ser submetido a uma intervenção cirúrgica no Hospital de Portimão. Segundo o responsável, o outro ferido grave, resultante daquele atropelamento, que na madrugada de terça-feira provocou um total de 16 feridos, vai continuar internado neste Hospital de Portimão, onde permanece internado sob cuidados médicos. Os restantes feridos classificados como ligeiros já tiveram todos alta médica, depois de terem sido assistidos nos hospitais de Portimão, Faro e no Serviço de Urgência Básica de Albufeira. O condutor responsável pelo atropelamento de 16 pessoas deverá ser ouvido hoje em primeira interrogação judicial para conhecer as medidas de coação no Tribunal de Albufeira. A Unidade Nacional de Estrangeiros e Fronteiras da PSP detectou mais de 100.100 imigrantes em situação irregular no seu primeiro ano de atividade. De acordo com os dados enviados à Lusa pela PSP, a entidade fiscalizou mais de 52 mil cidadãos estrangeiros desde agosto do ano passado. Desse total, pouco mais de 2% apresentavam irregularidades. As ações de fiscalização resultaram em 831 notificações para abandonar voluntariamente o país e em 286 detenções. No que diz respeito ao regresso aos países de origem, a PSP executou 221 retornos forçados e apoiou mais de 1.700 saídas voluntárias.
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2: Letra S, Sara Paixão. Sara Paixão apresentou o seu disco de estreia, uma edição do Museu do Fado, discos no pequeno auditório do Centro Cultural de Belém. Um álbum que revisita temas tradicionais do fado, grandes canções de Vinícius de Moraes, Tosé Brito ou Matias Damásio, ao lado de fados tradicionais com novas criações poéticas, propositadamente escritas para si. O fado é o seu lugar e é também o ponto de partida e de chegada para múltiplas viagens, tendo como bússola a sua voz e o seu estilo de interpretar absolutamente singular. Sara Paixão nasceu a 6 de dezembro de 1991. Descobriu o fado na adolescência através da Demália Rodrigues. Integrou o elenco da mítica Casa de Fado de Maria da Fé, o Senhor Vinho, e soma diversas atuações em palcos importantes, como o Festival MED, o Festival de Fado de Zamora, Centro Cultural Arena de Ouro Costal, em Huelva, o Festival Santa Casa Alfama, as Festas do Mar, em Cascais, entre outros concertos dentro e fora de portas. No final de 2021, lançou o seu primeiro single, Caminhar, só em parceria com o já aclamado músico e cantor Matias Damásio. É atualmente considerada uma das vozes mais promissoras da nova geração.

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2: 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Boa tarde, Antonieta.
3: Olá, muito boa tarde. A gente da PSP que matou Odair Muniz não vai voltar ao serviço. Aliás, volta ao serviço. A polícia não esclarece, no entanto, que funções vai assumir ou que posto vai ocupar. Recorde-se que o agente foi condenado em junho, pena suspensa. Vai regressar ao serviço, avança o Jornal Público. A polícia não esclareceu, então, àquele jornal que funções vai assumir ou que posto vai ocupar. Este agente da PSP que matou Odair Muniz na Cova da Moura, na Amadora, em outubro de 2024, tinha sido condenado a 3 anos e 6 meses de pena suspensa, com o tribunal a considerar que Odair Muniz não tinha consigo nenhuma faca. Ora, o Ministério Público recorreu desta decisão do Tribunal de Sintra, no caso, pedindo a condenação do agente da PSP a uma pena de prisão efetiva. Recorde-se que o agente tinha como uma das medidas de coação a suspensão de funções e o Tribunal tinha remetido para a PSP a decisão sobre se Bruno Pinto podia ou não voltar à polícia. O diretor da PSP avançou que está também a decorrer um processo disciplinar na Inspeção-Geral da Administração Interna, e Gai. Ora, o Tribunal de Sintra, num coletivo liderado pela juíza Ana Sequeira, tinha entendido que o agente Bruno Pinto não agiu por preconceito, afastando a hipótese de crime de ódio, que o polícia quis apenas concretizar uma detenção que era legítima e que, no momento em que Odair Muniz foi alvejado por 2 tiros disparados pelo agente, este apenas quis garantir a proteção de uma agressão atual e ilícita por parte da vítima. Centenas de desaparecidos após cheia repentina no Nepal, a maioria são turistas, há pelo menos 384 pessoas dadas como desaparecidas, incluindo 291 cidadãos estrangeiros e 93 cidadãos nepaleses. Numa atualização partilhada no X, o Conselho de Turismo do Nepal diz ter identificado um total de 341 pessoas como desaparecidas, incluem 291 cidadãos estrangeiros e 61 nepaleses. Entre os desaparecidos há 12 cidadãos britânicos, 105 indianos, 37 indianos não residentes, 17 malaios, 4 sul-africanos, 3 americanos, 1 australiano, 1 neerlandês e 111 pessoas de nacionalidades ainda por confirmar. O gabinete do primeiro-ministro do Nepal confirma pelo menos 95 vítimas mortais em vários distritos. O ministro dos Negócios Estrangeiros do Nepal, Shahir Kanal, diz que a região foi atingida por um sismo que provocou um enorme deslizamento de terras. A massa de terra, pedras e lamas terá atingido o rio Botekoshi, o que provocou cheias muito repentinas. A reunião por cá do Ministério da Saúde e da Direção do INEM com o Sindicato dos Técnicos de Emergência Pré-Hospitalar. Em discussão vão estar exigências dos técnicos que contestam a transformação de ambulâncias de suporte imediato de vida em veículos ligeiros. Ora, o sindicato, liderado por Rui Lázaro, garante que a medida retira capacidade no transporte de doentes e exige ainda o alargamento da rede de emergência até 2027. Em declarações à Lusa, o presidente do sindicato admite desconvocar os protestos dos dias 14 e 28 de setembro, mas isto apenas se o governo aceitar as reivindicações da classe. Um dos feridos graves do atropelamento que ocorreu em Albufeira vai ser transferido para o Hospital de São João no Porto, já o outro continuará internado no Hospital de Portimão. A informação foi avançada pelo presidente da Unidade Local de Saúde do Algarve. Tiago Botelho explica que esta transferência se deve ao facto do doente ser oriundo do norte do país.
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1: Boa tarde, boa quarta-feira, dia 26 de agosto. Cá estamos, na primeira hora da Casa de Fados, para esta quarta-feira, início da hora, claro, com Amália Rodrigues e, no caso, o Malhão de Sinfãs. Agora, Celeste Rodrigues, Fado Celeste, depois Poeira que Vai no Vento, Teresa Siqueira, Gosto de Tudo o que é Teu, Ada de Castro e, ainda nesta sequência, Pedro Moutinho e Recordar.

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recordámos Tony de Matos e este Só Nós Dois. Agora, A Ver as Vistas, a voz de Ana Margarida Prado. Depois, Margarida Bessa, Rosa Enjeitada. E logo a seguir, Lírio Roxo, a voz de Amália Rodrigues.

0: Lírio Roxo, a voz de Amália Rodrigues, claro, aqui na sua Rádio Amália, tarde de quarta-feira, 26 de agosto. Agora, Miguel Ramos irá trazer-nos A Vizinha da Frente. Logo a seguir, Cantem um Fado, de Olinda de Jesus. E mais à frente, Linda Leonardo, Cara a Cara. E a propósito de Miguel Ramos, fica o convite.
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Maria Amélia Proença e este Eu Disse Adeus à Casinha. Agora, Mísia, vamos recordá-la com o Fado Amália e ainda Cristina Bacelar, Meu Corpo.

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1: 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São 5 horas. 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
2: Com a Antonieta Lopes da Costa. Boa tarde, Antonieta.
3: Olá, muito boa tarde. O Ministério dos Negócios Estrangeiros confirma pelo menos uma portuguesa desaparecida no Nepal, depois de cheias repentinas. A mulher estaria num grupo no posto fronteiriço, ao lado do Nepal. Há centenas de pessoas desaparecidas, a maioria turistas, na sequência destas cheias, ao longo da fronteira entre o Nepal e o Tibete. Esta mulher, como referi, encontrava-se num grupo com turistas, num posto fronteiriço. O governo no Nepal diz que a região foi atingida por um sismo que provocou um grande deslizamento de terra. A massa de terra, pedras e lama terá atingido o rio Botekoshi, o que provocou estas cheias. Há danos nas infraestruturas rodoviárias, nas pontes, nas comunicações e nas centrais hidroelétricas. Rasua e Nuakot foram os distritos mais afetados. Centenas de pessoas estão por isso desaparecidas depois destas cheias muito grandes. A maioria das vítimas serão turistas, além da portuguesa. Entre os desaparecidos estão então turistas de várias nacionalidades que deveriam atravessar a fronteira para o Tibete, incluindo indianos, malaios, espanhóis, norte-americanos e britânicos. O governo do primeiro-ministro do Nepal, Belandra Shah, confirma pelo menos 95 vítimas mortais em vários distritos. Atenção que a contabilização destas vítimas deve continuar a aumentar e o balanço para já é totalmente provisório. Identidade de género, a ONU avisa e os partidos não cedem. Afinal, o que propõem? No centro da polémica estão projetos do PSD, do Chega e do CDS que prevêem a obrigatoriedade de validação médica para a mudança de nome e de género. A ONU considera que as propostas põem em causa obrigações de Portugal em matéria de direitos humanos, mas a direita parece não ceder. No centro da polémica estão estes projetos de lei aprovados em março, que se encontrou agora em discussão na especialidade e que prevê a obrigatoriedade de validação médica para mudar de nome e de género no registro civil. Depois da queixa do Alto Comissário das Nações Unidas para os Direitos Humanos, apela à retirada dos projetos, considera que põe em causa obrigações de Portugal em matéria de direitos humanos. Numa carta enviada ao Presidente da Assembleia da República, José Pedro Aguiar Branco, a que o Jornal Público teve acesso, Walter Turk considera que estes projetos podem impactar negativamente no exercício de vários direitos humanos consagrados em tratados ratificados por Portugal. Por isso, Turk insta os deputados portugueses, caso não retirem os projetos, a revê-los com consultas transparentes e inclusivas, a fim de assegurarem a conformidade com as normas e padrões internacionais dos direitos humanos.
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1: Cá estamos de regresso, segunda hora da Casa de Fados, aqui na sua Rádio Amália. Início da hora, claro está, com Amália Rodrigues e, no caso, Fado Conta Errada. Agora, Rodrigo, Coentros e Rabanetes, Beatriz Felício, Inverno Sem Lareira e Camané com Bicho de Conta. Estas três vozes são três das fantásticas vozes que irão estar no Caixa Alfama dias 11 e 12 de setembro.
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Camané e Bicho de Conta aqui na sua Rádio Amália nesta tarde de quarta-feira. Agora António Vasco Moraes vai trazer-nos lembranças. Mais à frente, Fernando Maurício, Estrela que se apaga, depois Jacqueline Carvalho, ao fado, e logo a seguir, Amor Ladrão, Cuca Roseta.

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0: Cuca Roseta e Amor Ladrão. Tarde de quarta-feira, 26 de agosto. Está agora na hora da rubrica Foi Deus, com a assinatura da Sandra Pimenta. Depois, Baile dos Quintalinhos, António Rocha e Cristiana Águas, Nome de Fado.
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2: Tenho um amor que não posso confessar, mas posso chorar. Amor pecado, amor de amor, amor de mel, amor de flor, amor de fel, amor maior, amor amado. Tenho um amor, amor de dor, amor maior, amor chorado, em tom menor, maior o fado. Choro a chorar, tornando maior o mar, não posso deixar de amar o meu amor em pecado. Foi andorinha que chegou na primavera, e eu era quem era. Fado maior, cantando em tom de menor, chorando um amor de dor, dor de um bem e mal amado. Amália Rodrigues.
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Duarte e este Meus Olhos que por Alguém. Estamos a caminho do final da segunda hora da Casa de Fados, mas temos tempo ainda para ficar com as vozes de Carmo Muniz Pereira, Até Parece Mentira, João Ferreira Rosa com A Mansarda, Velha Lisboa por Francisco Martinho e ainda a Bia da Moraria pela jovem Beatriz. Aproveito para lhe dizer que, no que diz respeito ao estado do tempo, para amanhã iremos ter ainda chuva, quer para Lisboa, Porto e também para Setúbal. Para Lisboa e Setúbal a chuva irá ser mais persistente no período da manhã, quanto ao Grande Porto mais intensa até ao meio da tarde. Máximas previstas para o dia de amanhã, 23 graus para Lisboa, 19 para o Porto e 25 a máxima para Setúbal.

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2: Com a Antonieta Lopes da Costa. Boa tarde, Antonieta.
3: Olá, muito boa tarde. Para já mantém-se a greve no INEM, diz o sindicato. A greve dos técnicos de emergência no INEM está marcada para os dias 14 e 28 de setembro. Houve aproximações nas reuniões, na reunião desta quarta-feira com o Ministério da Saúde, mas mantém-se a greve, disse aos jornalistas Rui Lázaro, do Sindicato dos Técnicos de Emergência Pré-Hospitalar. Para já, ela mantém-se. Nesta reunião houve a oportunidade de clarificar e fundamentar as preocupações transpostas nas nossas reivindicações. O Governo teve a oportunidade de se aproximar das reivindicações, como suspeitávamos. Queremos todos que o INEM continue a dar resposta, a resposta que faz de bem e sai reforçada, disse Rui Lázaro no final de uma reunião com a equipa da ministra Ana Paula Martins. O dirigente do STEP admite que existiram aproximações, mas que não foi possível chegar a um acordo. Sendo assim, mantém-se para já a greve dos técnicos de emergência do INEM. Está marcada para os dias 14 e 28 do mês de setembro. O Ministério dos Negócios Estrangeiros confirma pelo menos uma portuguesa desaparecida no Nepal depois de cheias muito repentinas. A mulher estava num grupo no posto fronteiriço do lado do Nepal. Há centenas de pessoas desaparecidas, a maioria turistas, na sequência de umas cheias ao longo da fronteira entre o Nepal e o Tibete. A mulher encontrava-se num grupo no posto fronteiriço do lado do Nepal. O governo diz que a região foi atingida por um sismo que provocou um grande deslizamento de terras. A massa de terra, pedras e lama terá atingido o rio Botecoche, o que provocou estas cheias repentinas. Há danos nas infraestruturas rodoviárias, pontes, comunicações e centrais hidroelétricas. Rasua e Nuakot foram os distritos mais afetados. Centenas de pessoas continuam desaparecidas na sequência destas cheias. A maioria das vítimas serão mesmo turistas. Além desta portuguesa, entre os desaparecidos estão turistas de várias nacionalidades que deviam justamente atravessar a fronteira para o Tibete, incluem indianos, malaios, espanhóis, norte-americanos e britânicos. O gabinete do primeiro-ministro do Nepal, Balendra Shah, confirma pelo menos 95 vítimas mortais em vários distritos, sendo que esta contabilização de vítimas é ainda muito provisória e deverá continuar a aumentar. Trata-se, portanto, de um balanço ainda. Identidade de género, a ONU avisa aos partidos não cedem. No centro da polémica estão projetos do PSD, do CDS e do Chega, que prevêem a obrigatoriedade de validação médica para a mudança de nome e género. A ONU considera que estas propostas põem em causa obrigações de Portugal em matéria de direitos humanos, mas a direita parece não ceder. Depois de uma queixa, o Alto Comissário das Nações Unidas para os Direitos Humanos apela à retirada dos projetos, considerando que põem em causa obrigações de Portugal em matéria de direitos humanos. Numa carta enviada ao Presidente da Assembleia da República, José Pedro Aguiar Branco, a que o Jornal Público teve acesso, Volker Turk considera que estes projetos podem impactar negativamente o exercício de vários direitos humanos consagrados em tratados que foram ratificados por Portugal. Por isso, Volker Turk pede aos deputados, caso não retirem os projetos, que os revejam com consultas transparentes e inclusivas, a fim de assegurar a conformidade com as normas e os padrões internacionais dos direitos humanos. Luís Marques Mendes vai fechar o capítulo político, mas está de regresso esta quarta-feira a um dos principais palcos do PSD, a Universidade de Verão, mas com uma garantia: não volta a candidatar-se a um cargo político. O antigo líder do PSD pretende, no entanto, retomar, no final do ano, a sua intervenção no espaço público e mediático, com o regresso ao comentário político numa televisão. O Observador diz que o comentador Marques Mendes admite voltar, em princípio, já no final do ano, mas a política ativa, essa é um capítulo completamente encerrado.
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1: Mais uma hora da sua Casa de Fados, aqui na sua Rádio Amália, nesta tarde de quarta-feira, 26 de agosto, início da terceira hora da Casa de Fados, com, claro, Amália Rodrigues e o fado Ai Maria. Agora, António Mourão, Dá Tempo ao Tempo, depois Canto, a voz de Sara Correia.

0: Sara Correia e este lindíssimo canto. Já a seguir, Luís Queiro vai trazer-nos Foi Deus. Luís Queiro, que é uma das vozes, das muitas e fantásticas vozes, diga-se, do grande Festival do Fado, Caixa Alfama, dias 11 e 12 de setembro. E no caso do Luís Queiro, ele irá atuar no primeiro dos dois dias, 11 de setembro, na Igreja de São Miguel, sendo que no mesmo dia e também no mesmo palco iremos contar com a atuação do André Batista. Ora, a propósito de Luís Queiro, ele no passado dia 16 de agosto recebeu em Reguengos de Monsaraz, convidou ilustres vozes, Lenita Gentil, José Gonçalves e FF, foram os ilustres convidados para esse que foi um espetáculo extraordinário. E a esse propósito, vamos aqui passar na íntegra esse espetáculo, gravação ao vivo, para ouvir aqui na sua Rádio Amália, sábado entre as 17 e as 19, esse espetáculo que aconteceu em Reguengos de Monsaraz com Luís Queiro, Lenita Gentil, José Gonçalves e FF. Não perca, sábado aqui na sua Rádio Amália, entre as 17 e as 19.
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Maria da Fé e este é daqui da minha terra. Mais à frente, Lucília do Carmo, Fado Loucura, depois Natalino de Jesus, Tem Calma Coração e ainda Il Mundo, a voz de Dina do Carmo.

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0: Amália Rodrigues e o Fado das Tamanquinhas, aqui na sua Rádio Amália, em 92.0 Lisboa, 91.0 Porto e 100.6 Setúbal. Agora, está na hora dos Fados da Minha Vida. Esta semana as escolhas estão a cargo de Jorge Ribeiro, que vamos escutar já a seguir a escolha de hoje. Jorge Gomes Ribeiro é então o ilustre convidado para os Fados da Minha Vida nesta semana. Depois, Carlos Ramos, o Fado das Queixas, e mais à frente, Verdes Campos, Verde Vida, Margarida Soeiro.
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2: Olá, eu sou o Jorge Ribeiro e estou no programa Os Fados da Minha Vida para escolher dos fados mais impactantes que eu tenho ouvido nos últimos anos.
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2: Não, gostava de dar aqui o Sérgio Godinho, Liberdade.
3: Mas mais luminoso, trazer, mais exatamente, luminoso. Ou seja, como falar de temas com os quais estamos tão familiarizados, não é? Mas de uma forma não tão deprimente assim, talvez.
2: Nada, e é uma canção que é um ensinamento político, está lá tudo.
3: É uma belíssima canção.
2: Eu acho que um político fazer bem o seu trajeto, basta ouvir esta canção. Se ele fizer o que está nesta canção, os 5 pontos principais desta canção, tem um mandato maravilhoso, não precisa de mais nada.
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Viviane e o Fado do Beijo aqui na sua Rádio Amália. Tempo ainda, e antes de chegarmos ao final da terceira hora da Casa de Fados, para as vozes de Carla Pires, Quem Me Dera Voar, e ainda Fábia Rebordão com O Barquito Corcel.

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1: Com a Antonieta Lopes da Costa. Boa tarde, Antonieta.
2: Olá, muito boa tarde. Para já mantém-se a greve. No INEM, diz o sindicato, a greve dos técnicos de emergência no INEM está marcada para os dias 14 e 28 de setembro. Houve aproximações na reunião desta quarta-feira com o Ministério da Saúde, mas a greve vai manter-se, disse aos jornalistas Rui Lázaro, do Sindicato dos Técnicos de emergência pré-hospitalar. O dirigente do STEP admite que existiram aproximações, mas que não foi possível chegar a um acordo. Sendo assim, mantém-se a greve destes técnicos, marcada, como referi, para 14 e 28 de setembro. O deputado do Bloco de Esquerda, Fabián Figueiredo, desafiou hoje o PSD a pôr a mão na consciência e a abandonar a agenda do Chega que tem copiado, retirando o seu projeto sobre identidade de género. Em declarações à Lusa, Fabián Figueiredo sustenta que o presidente do PSD é primeiro-ministro, o PSD tem a pasta dos negócios estrangeiros e por isso tem de decidir se quer arrastar Portugal para o vexame internacional, passar a fazer parte dos países que recuam em matérias de direitos humanos e constar dos relatórios internacionais de países que não protegem a sua minoria mais minoritária, que são as pessoas trans, que são altamente discriminadas. Numa carta enviada ao Presidente da Assembleia da República, José Pedro Aguiar Branco, a que o Jornal Público teve acesso, o Alto Comissário das Nações Unidas para os Direitos Humanos, Volker Türk, considera que estes projetos podem impactar negativamente o exercício de vários direitos humanos consagrados em tratados que, aliás, Portugal ratificou. Esta carta enviada na passada terça-feira a Aguiar Branco surge depois de Fabián Figueiredo e da eurodeputada Catarina Martins, também do Bloco de Esquerda, terem feito queixa às Nações Unidas sobre a possibilidade de reversão da lei sobre o autodeterminismo de género. O Ministério dos Negócios Estrangeiros confirma que há pelo menos uma portuguesa desaparecida no Nepal depois das cheias repentinas. A mulher estava num grupo no posto fronteiriço do lado do Nepal. Há centenas de pessoas desaparecidas. A maioria dos turistas, na sequência destas cheias repentinas, estavam de facto ao longo desta fronteira entre o Nepal e o Tibete. O governo do Nepal diz que a região foi atingida por um sismo que provocou um grande deslizamento de terras. A massa de terra, pedras e lama terá atingido o rio Botekoshi, o que provocou estas cheias. Há danos em infraestruturas rodoviárias, pontes, comunicações, centrais hidroelétricas. Rasaua e Nuakot foram os distritos mais afetados. Centenas de pessoas continuam desaparecidas na sequência destas cheias repentinas. A maioria das vítimas serão turistas. Além desta portuguesa, estão desaparecidos os turistas de várias nacionalidades que deviam atravessar a fronteira para o Tibete, incluindo indianos, malaios, espanhóis, norte-americanos e britânicos. O gabinete do primeiro-ministro do Nepal, Balendra Shah, confirma pelo menos 95 vítimas mortais em vários distritos, mas este balanço é ainda muito provisório.
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1: E aqui estamos para mais uma hora da Casa de Fados, no caso, a última hora para esta quarta-feira, dia 26 de agosto. Amália Rodrigues com o fado Medo no início da hora. Agora, Fernanda Maria, vamos recordá-la em Isto é Fado e depois Ricardo Ribeiro e as Mondadeiras.

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uma das vozes do grande Festival do Fado, Ricardo Ribeiro, aqui com As Mondadeiras. Foi com este tema que ontem Ricardo Ribeiro encerrou o grande espetáculo nas festas de Corroios. E que espetáculo de Ricardo Ribeiro, com músicos também eles fantásticos, diga-se, no piano Manuel Oliveira, na guitarra portuguesa o Ângelo Freire, no contrabaixo Rodrigo Correia, na viola Bernardo Saldanha e na bateria Alexandre Frazão. Foi de facto um espetáculo extraordinário ontem nas festas de Corroios, com um espetáculo lindíssimo. Patrícia Costa traz-nos agora o Fado das Ondas. Mais à frente recordamos Carlos Macedo, Adoro Essa Mulher.

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Terezinha Landeiro e este Não Partas Hoje. Anita Guerreiro, vamos recordá-la em Sou Tua, depois mais uma grande recordação. Amália Rodrigues, Acho Inúteis as Palavras.

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Acho inúteis as palavras a voz, claro, de Amália Rodrigues, aqui na sua Rádio Amália. Agora, Nuno da Câmara Pereira, meu querido, meu velho, meu amigo, mais à frente, Gisela João. Vejam bem.

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3: Letra S, Sara Paixão. Sara Paixão apresentou o seu disco de estreia, uma edição do Museu do Fado, discos no pequeno auditório do Centro Cultural de Belém. Um álbum que revisita temas tradicionais do fado, grandes canções de Vinícius de Moraes, Tosé Brito ou Matias Damásio, ao lado de fados tradicionais com novas criações poéticas propositadamente escritas para si. O fado é o seu lugar e é também o ponto de partida e de chegada para múltiplas viagens, tendo como bússola a sua voz e o seu estilo de interpretar absolutamente singular. Sara Paixão nasceu a 6 de dezembro de 1991. Descobriu o fado na adolescência através da Demália Rodrigues. Integrou o elenco da mítica Casa de Fado de Maria da Fé, o Senhor Vinho, e soma diversas atuações em palcos importantes, como o Festival MED, o Festival de Fado de Zamora, Centro Cultural Arena de Ouro Costal, em Huelva, o Festival Santa Casa Alfama, as Festas do Mar, em Cascais, entre outros concertos dentro e fora de portas. No final de 2021, lançou o seu primeiro single, Caminhar, só em parceria com o já aclamado músico e cantor Matias Damásio. É atualmente considerada uma das vozes mais promissoras da nova geração.

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1: Há pouco estivemos com o Dicionário do Fado, com a assinatura da Antonieta Lopes da Costa. Agora Ana Moura e Pedro Mafama trazem-nos Agarra em Mim. Logo a seguir, Carlos do Carmo e Insónia.

Insónia, a voz de Carlos do Carmo, na reta final de mais uma Casa de Fados, aqui na sua Rádio Amália, quarta-feira, 26 de agosto. Tempo ainda para ficarmos com Bruno Igrejas e Lisboa Nova. Eu estarei de regresso amanhã, por isso, beijos e abraços e até amanhã.

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1: 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Boa tarde, Antonieta.
2: Olá, muito boa tarde. O condutor que atropelou várias pessoas na Rua da Oura, em Albufeira, na madrugada de terça-feira, está indiciado por 6 crimes, entre os quais homicídio qualificado na forma tentada e condução perigosa. As medidas de coação serão conhecidas amanhã, quinta-feira. A Procuradoria-Geral da República adianta que, em complemento à informação ontem prestada, esclarece que a investigação vai decorrer no âmbito de um único inquérito que resultou das comunicações das forças policiais. A Procuradoria refere também que o inquérito se encontra ainda em segredo de justiça. A greve de setembro dos técnicos de emergência pré-hospitalar vai manter-se para já, anunciou hoje o presidente do STEP, o sindicato que admitiu uma aproximação de posições. Por seu lado, a Ministra da Saúde garante que o Governo e o Presidente do INEM nunca se negaram ao diálogo. A Ministra Ana Paula Martins começou por referir na tarde desta quarta-feira, depois da reunião de várias horas do Sindicato dos Técnicos de Emergência Pré-Hospitalar, o STEP, com o Ministério da Saúde e o Presidente do Instituto Nacional de Emergência Médica, o INEM, que o diálogo se mantém. Segundo a Ministra, é preciso que fique muito claro que todo o esforço e diálogo de aproximação e de desejável entendimento com os profissionais que todos os dias salvam vidas neste país é um dever de quem governa. Ana Paula Martins garantiu, no entanto, que a reunião foi muito construtiva e que o Governo, quer o INEM, continuarão a manter este diálogo até ao último segundo para tentar evitar esta greve. O tempo dirá se o conseguimos ou não. Ana Paula Martins vai marcar serviços mínimos caso esta greve se concretize. O Ministério dos Negócios Estrangeiros confirma pelo menos uma portuguesa desaparecida no Nepal, depois de cheias repentinas. Sobe agora para 160 o número de mortos, depois de inundações devastadoras no Nepal, de acordo com um novo balanço das autoridades locais. A polícia nepalesa anunciou que recuperou 157 corpos. As autoridades chinesas confirmaram horas antes que 3 cidadãos tinham morrido nas inundações e que pelo menos 600 pessoas tinham sido dadas como desaparecidas, incluindo uma cidadã portuguesa. Ora, o presidente nepalês, Ramchandra Paudel, apelou hoje às forças de segurança, ao governo e à sociedade civil para mobilizarem todos os meios de socorro disponíveis após a inundação que atingiu hoje o norte do país, com torrentes de água lamacenta. Do lado da China, as autoridades anunciaram pelo menos 3 mortos e 265 desaparecidos. O primeiro-ministro nepalês, Balendra Shah, também apelou à nação dos Himalaias para que permaneça unida perante esta catástrofe. O primeiro-ministro indiano, Narendra Modi, anunciou também que falou com o seu homólogo nepalês, a quem ofereceu ajuda da Índia para as operações de socorro. Luís Marques Mendes diz que fecha o capítulo político, estará de regresso, esteve de regresso hoje, na quarta-feira, a um dos principais palcos do PSD, a Universidade de Verão, mas com uma garantia, não volta a candidatar-se a cargos políticos. O antigo líder do PSD pretende retomar no final do ano a sua intervenção no espaço público e mediático, com o regresso ao comentário político numa das televisões. O Observador diz que o comentador Marques Mendes admite voltar, em princípio já no final deste ano, mas que a política ativa será um capítulo encerrado. Encerra por aqui hoje também a informação na Rádio Amália. Estamos de volta amanhã, quando forem 7 horas.
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3: Muito boa noite e muito bem-vindos. Cá estamos para mais uma edição da Voz do Ouvinte, o tal programa que é de terça à sexta-feira, entre as 9 e as 10 da noite, aqui na Rádio Amália, e também o único que ajuda pessoas pobres e o único que permite que as pessoas entrem e falem à vontade, desde que se respeitem. E já agora, isso mais programas podem fazer é pedirem-me uma música para festejar, mas atenção que é só mesmo para o fecho do programa, não é? Durante todo o programa. O programa existe, mas para dar oportunidade às pessoas de conversarem, falarem, respeitarem-se e também ajudar pessoas necessitadas, que é o mais importante que este programa tem, sem dúvida nenhuma, graças aos ouvintes extraordinários que este programa tem. Então, vou dar oportunidade ao primeiro ouvinte da noite e vou saber quem é a pessoa. Boa noite. Olá, boa noite.
4: Peço imensa desculpa que eu estava a comer os cornflakeszinhos. Desculpe lá. Olha, eu queria pedir o fadozinho, que é a Montanha Azul, em homenagem ao Sr. Zé Mariazinho, que já fez agora um ano, infelizmente, que ele partiu. E para a minha querida amiga Elvirinha. E quero dar-vos muitos beijinhos a todos. E continuamos à espera daquele senhor, com muito agrado, daquele senhor que disse que nos ajudava. À espera do telefonema dele, assim eu não sabia ainda, mas estou-lhe a dizer, espero que ele vá telefonar, que quanto mais pessoas nos ajudarem para ajudarmos os outros, é ótimo. Muito obrigada.
3: Sem dúvida, mas essa Montanha Azul, quem é que vai cantar?
4: É o Severino.
3: É o Severino, ok, António Severino. Está bem.
4: Está tudo bem, senhor Carlos, não está?
3: Está bem, sim, senhora. Está bem.
4: Um beijinho grande e muito obrigado. Beijinhos muito grandes do fundo do meu coração para toda a gente.
3: Ok, tudo bom para si. Está bem, senhora.
4: Obrigada,
3: beijinhos. Está, boa noite e obrigado, senhora. 210-10-5740. Boa noite. Sim, senhor, baixa o volume do rádio.
5: O rádio não é a televisão, eu esqueci-me.
3: Pois. É que se tivesse a televisão, depois não se ouve o que eu quero dizer. Tem que se afastar daí. Senão...
5: Pô, já fugi daqui.
3: Ok. Tá. Sim, senhor, então diga.
5: É só para cumprimentar o pessoal todo.
3: Ok.
5: E dizer, portanto, este polícia hoje que mandou um tiro num evento. Tirou à polícia e fugiu um tiro numa perna. Vamos lá ver se esse homem é condenado. Vamos lá ver como é que vão agir contra o homem.
3: Bem, espero bem que não seja condenado.
5: Também espero que não. Mas está em vida o homem.
3: Exatamente.
5: Ou então a polícia que se vire toda contra o governo.
3: Pois é que.
5: Não, era isso. Se isso acontecer, se forem condenados, este polícia. Nesta situação, então não adianta termos polícia.
3: Pois, mas esse tiro já foi ontem, não é?
5: vi agora só nas notícias. Não...
3: Pois, mas eu já li isso ontem. Eu li isso ontem.
5: E aquela rede dos gajos do relógio, há mais. Há uma rede que está...
3: Não foi um que atirou pedras contra a polícia, um indivíduo que atirou pedras contra a polícia?
5: Sim. Pronto. Matou o porrada dos pais, ou não sei o quê. E depois a polícia foi, pronto, foi chamada, foi lá.
3: Ok.
5: Mas já não tinha sido a primeira vez.
3: Uhum.
5: E então ele conseguiu fugir por uma janela, e depois a polícia cercou-o, e ele agarrou numa pedra, ia para atirar ao polícia. O polícia já teve lá, tinha uma perna. Pronto.
3: Uhum.
5: Ele só perdeu e que havia dado um tiro na cabeça. Mas pronto, ele vai lá dele na perna. Agora vamos lá ver se esse polícia é condenado. Vamos lá ver qual é que é a vergonha deste governo.
3: Ok.
5: Da ministra da Defesa, do quê? E os outros dos relógios. Ao final de resto, é uma rede complicada. Porque eles andam a ser perseguidas a nível do mundo inteiro.
3: Ok. Eu
5: também ouvi isso. Portanto, isto estamos a caminhar para um rico sítio. Estamos, sim senhora. Bem, com isto não empate mais.
3: Ok.
5: Para toda a gente. As melhoras ao amigo Pisco. Saudinho e boa regressa a casa.
3: Ok, muito obrigado, amigo. Boa noite. Tudo a correr bem consigo. 21-010-5740 é o telefone da Voz do Ouvinte. Boa noite. Boa noite, Hugo.
6: Está tudo bem?
3: Está tudo bem.
6: E eu estou... Vou mais editar para a cama tuas caras.
3: Já está melhor?
6: Não estou a ficar tuas caras.
3: Ok. Está bem, mas vai melhorar.
6: E vai.
3: O tempo vai melhorar na próxima semana, por isso vai melhorar.
6: E vai. Os dias vão para o Porto Alto, Vila Lopes, Porto okay. Alto, para Domingos,
3: uhum.
6: Para Ana Rosa, para o Sr. Pedro, para o Pedro. Vai, obrigada, boa noite.
3: Tá, boa noite, amigo. 210-5740. Boa noite.
7: Como está o meu carro? Está bom? Está
3: sim,
7: sentado?
3: Sim, estou sentado.
7: Ah, muito bem.
3: Uhum.
7: Antes de mais nada, queria desejar as melhoras ao amigo Pisco e ao Sr. José Augusto. E queria falar sobre aquele caso de que ocorreu ontem, aquele assalto na Avenida de Berlim, aqui em Lisboa.
3: Sim.
7: E qual o meu espanto quando hoje nas notícias ouvi que o senhor que foi assaltado iam duas pessoas no carro, foram as duas assaltadas, mas o condutor vai ser acusado de homicídio involuntário.
3: Pois foi atrás do bandido que lhe roubou. Ele roubou à volta de 100 mil euros.
7: Exatamente, aos dois.
3: Pois.
7: E não sei, relógio, não sei.
3: Exatamente, os produtos à volta dos 100 mil euros. Ele foi atrás do bandido e atropelou, não é? Matou.
7: Sim, matou. Foi pena não ter sido só um.
3: Uhum.
7: Que essa gente não...
3: Ah, houve três que fugiram, não é?
7: Foi, aquilo não é gente, não é? As pessoas quase aquilo não é gente. E pior, se ele não conseguir provar que foi em legítima defesa, com certeza vai ter que cumprir pena.
3: Pois.
7: Isto é, alegadamente, que ainda há de ser, uma vez que foi constituído e arguído, vai ser julgado. E em julgamento, se não conseguir provar que foi em legítima defesa, ainda vai ter que cumprir alguma pena. Veja, ao que a gente chega.
3: Pois. É assim, dia, amigo. Nós não podemos estar a matar, não sei o quê e tal. Pronto, ok. Infelizmente é assim. São as regras e as pessoas têm que saber isso. Em alguns casos, até, por exemplo, se fosse um indivíduo que entrou numa casa, matou crianças lá dentro da casa, matou os filhos, e o pai matou o bandido que matou os filhos, isso aí eu até aplaudia. E se ele precisasse da minha ajuda, nem que fosse para pagar coisas para o defender, eu pagava também, para defender uma pessoa que... Porque assassino que entra na casa e vai lá e mata a criança, ou mata a gente lá na casa, não sei o quê, aí já é diferente. Agora, roubou, outro foi atrás dele, agora é preciso saber porque é que ele matou. Foi sem querer, não foi sem querer? Pois... Como as câmaras de vigilância não existem, não há câmaras, não é? Pode ser que ele possa dar as suas desculpas e pode ser que... Não sei. Isso vai-se ver.
7: Pois, mas de qualquer das formas, acho mal, não é? Ele se constitui de arguído. Porque, assim, no fundo, ele, o que ele quis talvez fosse, uma vez que iam de moto, deitá-la abaixo e conseguir recuperar os bens. Não,
3: para mim, pois, que o ladrão ia na moto. Ele foi atrás da moto, bateu na moto e o ladrão morreu.
7: Ele não foi para o matar, foi para mandar abaixo para conseguir recuperar os bens.
3: Pois, pode alegar isso também, pode dizer isso.
7: Porque senão qualquer dia a gente batemos aqui à porta, a gente abre a porta e a gente convida, entrem, estejam à vontade, podem levar o que quiser, né? Já viu?
3: Pois, é... Pronto, amigo, são coisas que não estão... Eu acho que os bandidos não deviam ter uma vida muito simples, muito fácil, pá. Pronto. Se é bandido mesmo, opa, eu não tenho consideração nenhuma por eles.
7: Em Portugal tem muitos direitos.
3: Uhum.
7: Direitos a mais os bandidos, sabe?
3: Pois.
7: Mas pronto, olha.
3: Ok, amigo.
7: Vamos ver o que vai acontecer. Portanto, continuação de bom programa, cumprimentos a toda a gente e um abraço para si e até amanhã.
3: Ok, amigo, uma boa noite e até amanhã também, tudo a correr bem. Liguem e eu atendo. Quem fala? Estou a perguntar agora se está a demorar. Ah, boa noite, é uma pessoa. Sim, senhora.
8: Olha, senhor Carlos, há bocadinho estive a falar com a senhora Zé Augusto.
3: Sim.
8: Ligou-me, ela voz e está assim um bocadinho, está diferente, ela diz, não entra, pois ninguém pode falar. Mas mandou cumprimentos para o pessoal todo, para quem fala nele.
3: Sim.
8: E que vai ser internado na sexta-feira.
3: Ah, é? Ok.
8: Ou no IPO, vai ser internado, não sabe ainda o que é que vai surgir, mas vai ser internado na sexta-feira. E disse-me, e assim é brincar para mim, mandar-lhe um beijinho para a Dona Hilda, e disse, Dona Hilda, logo quando entrar no programa, diga lá ao senhor Carlos que eles têm que dar um puxão de orelhas lá aos outros, que eles estão a falar demais. Está bem, José? É muito engraçado, coitadinho. Está bom,
3: okay,
8: era só isso, era para dizer que ele queria falar comigo, eu gosto de falar com ele.
3: Pronto, mas se não está a falar muito bem é que piorou um bocadinho, não é?
8: Já tem uma voz, sim. Mas vai ser internado sexta-feira, ainda não sabe como é que vai ser, o que é que vai ser, está operado, pronto. Ele
3: foi
8: logo lá dentro.
3: Ok.
8: E pronto, está tudo bem e consigo.
3: Eu desejo as melhoras dele, que era importante que ele recuperasse.
8: Ele mandou um abraço para as pessoas todas que falam nele,
3: uhum.
8: O senhor Salvador, e esses que falam nele. E às vezes pedem um discozinho também para ele, mandou agradecer. E
3: okay.
8: Tudo bem. E para si, senhor Carlos, tudo bom, bom regresso a casa,
3: uhum.
8: Um beijinho muito grande e tudo bom. E até amanhã, se Deus quiser.
3: Ok, senhora, até amanhã então. 210-10-57-40. Sim, boa noite. Quem é que fala? Ah, ok.
9: José Martins de Sacavém.
3: Sim, senhor, diga.
9: Olha, Sr. Carlos Alberto, é o seguinte. Eu tenho ouvido aqui o Fernando de Sacavém, e muito bem, referir, e eu vou referir uma vez mais. Ouço dizerem muito mal do governo. Eu não sei o que é que o governo tem a ver, porque não tem rigorosamente nada a ver com o que se passa com a polícia e com os tribunais. E o Fernando tem dito aqui, e eu corroboro inteiramente, que a Constituição tem que ser revista. Não como eles têm a revista, porque já tiveram a revê-la para aí umas 4 vezes, mas o Código Penal tem que ser revisto. Têm que ser punidos severamente bandidos. E há um partido, é bom que se diga isto, porque hoje a comunicação social fala, e bem, há um partido político que vai ter uma festa, que se chama a Festa do Avante, que vai trazer agora um grupo terrorista, isto é o que diz a imprensa, eu li e todos lemos, e toda a gente sabe, um grupo terrorista a Portugal. Oxalá que desse grupo terrorista que vem a Portugal não fiquem alguns por cá. Eles vêm a título de vir a uma festa. Mas oxalá que nessa distância muitos não fiquem cá. Porque o nosso governo, então, se é para uns assim, é para outros, sabe? Então deveria proibir esses bandidos de entrarem em Portugal. É porque Portugal não está a dar segurança aos seus filhos. Hoje há medo em Sacavém. Eu falo do que sei, não falo do que não sei. Hoje há medo em Sacavém de sair à rua. Até bebia. Veja bem ao que chegou e ao que chegaremos pelos vistos. Portanto, senhores da política, independentemente de que partido for, façam favor de rever a Constituição. Houve um partido que veio dizer, e foi o PS, que não é importante rever a Constituição. Eu não acho que seja importante, é importantíssimo. Sr. Carlos Alberto, um grande abraço do Sr. José Augusto.
3: Uhum.
9: Ele está um pouco desanimado, porque na verdade foi convocado para dar baixa na sexta-feira no IPO e na verdade ele não sabe bem o que vai ser feito. Ele não sabe para que fim é. Eu penso, mas sou eu que penso, que deva ser para uma intervenção cirúrgica. Mas isto digo eu sobre reservas. Sr. Carlos, um grande abraço.
3: Amigo, isso que disse, eu também aí concordo. Acho que há coisas que, como eu digo, não estou a criticar a esquerda, nem a direita, nem o centro. Não estou satisfeito com nenhum deles que já passaram no governo de Portugal, porque continuamos a ter muitos pobres e continuamos a ter pouca força na polícia, etc. Mas não estou a ofendê-los, mas estou a pedir para eles alterarem algumas coisas, sobretudo a pobreza dos pobres. Agora, um partido estar a convidar um grupo terrorista para vir a Portugal, eu não concordo com isso.
9: É verdade. Olha, e como diz o senhor José Martins de Viseu, e é verdade, seria bom que todos se dessem, mas isso é completamente impossível, porque, sabe, nós estamos num país que, infelizmente, transformou a liberdade em libertinagem. A liberdade é muito bonita, mas tem uma fronteira que se chama respeito pelo outro, e em Portugal não há, infelizmente.
3: Okay.
9: Mas, Sr. Carlos Alberto, que hajam mais homens iguais a si, que não se cansam de fazer o bem. E um bem-aja por tudo isso.
3: Muito obrigado.
9: Que não lhe aconteça. Obrigado.
3: Tá, boa noite e muito obrigado, amigo. 210-10-5740. Boa noite. Sim, senhor, diga.
10: Sr. Carlos, em primeiro lugar, eu quero dizer que aquela polícia que matou o Isaír, ou lá como é que chama, foi readmitido.
3: Sim, sim. Já foi, já está a trabalhar.
10: O caso do relógio Rolex foi o seguinte. O homem foi atrás deles de carro na Avenida de Berlim. Deu uma porrada na moto, a moto caiu, e depois um carro passou por essa merda, um BMW, que matou.
3: Uhum.
10: E a polícia, quando lá foi, encontrou ainda um relógio. Encontrou um relógio que os outros fugiram, não é? Foi assim que diz o Correio da Manhã, que eu não sei, não é?
3: Pois.
10: De qualquer maneira, agora, o homem é capaz, pronto, matou, sei lá.
3: Amigo, lá está. Se isso fosse no Brasil, claro. Não, ninguém tinha dúvidas, porque eles mostravam as imagens.
10: Claro,
3: não é? As câmaras de vigilância, é, está aqui. Este, aquilo, fez isto, fez assim. Aqui em Portugal não se vê nada. Já pedi aqui há anos que ando a pedir aqui para os governantes de Portugal, da esquerda e da direita, por favor, coloquem essas câmaras. É importante. Sim. É importante até mesmo para combater a bandidagem.
10: Nós aqui não temos um multibanco a funcionar, só temos um, porque está ali no centro comercial, na parte de fora, e na parte de dentro foi assaltado, e então cá fora querem, eles, os bancos, querem que ponham câmaras de vigilância, senão eles não põem lá as câmaras, não põem lá as máquinas. Tem toda a razão, não é?
3: Pois.
10: Não há, o problema está aí, é que não há. Como não há, pronto. Agora aquele caso, o caso do Rolex. Quem matou foi o outro, até o outro. Isto é uma complicação muito grande, sabe?
3: Amiga, muito como eu grande. Digo, lá está, se houvesse câmaras, está aqui. Claro, a imagem. Claro. No Brasil é assim, isso não há hipótese. Então em São Paulo tem mais de 11 claro. Milhões de câmaras de vigilância.
10: Aqui também querem, mas há aí sítios.
3: Pois, aqui não há.
10: Não querem, aqui no Seixal.
3: Aqui não há.
10: Não querem.
3: Pronto. Aqui não há, bem, amigo. Há uma meia dúzia. Aqui não há. Sabe o que é? Todos os prédios em São Paulo, sim, todos os prédios têm câmaras de vigilância. Todos os prédios têm câmaras. Todos.
10: Para terminar, para ser rápido,
3: uhum,
10: hoje, na Cova da Piedade, falaram uma religiosa que eu conheço bem. Tinha eu passado um bocado antes. Deviam ser 10 e tal. Eu estava lá à frente, eles vieram três encapuzados, de preto, entraram de pistola, estava lá a senhora, que eu conheço a senhora e o marido, meteram, roubaram, quer dizer, partiram o vidro lá de uma montra, levaram uma série de coisas, fugiram, foram-se embora. E as câmaras de vigilância puxaram tudo, está lá tudo. E passado um bocado, era o quê? Uma hora passei lá, estava lá a judiciária e o polícia ainda lá estava. Eu vi, por acaso vi, foi em frente ao Jardim da Piedade, hoje de manhã. E eu vou outra mão, vou outra do outro lado.
3: Amigo, isto não está nada bem, sabe? Porque até lá no meu bairro, que era um bairro tão tranquilo, quando houve assalto, há poucas horas, ontem, houve assalto, a senhora foi assaltada e roubada e tudo, e tirou-na para o chão. E de hoje encontrei lá umas senhoras, estava a falar com elas, e pá, isto não pode ser assim, pá, isto agora não... Eu tenho para ir ali ao supermercado, como é que eu vou ao supermercado? Tenho medo, vou com o saco para casa, vou-me assaltar. Disse, não, minha senhora, pode ser que não, que tenha calma.
10: Claro, pode ser que não.
3: Mas é perigoso, senhor. Então, a partir do momento que já fizeram uma vez...
10: A senhora pediu para não fazerem mal e eles foram-se embora, não fizeram mal, mas levaram aquilo.
3: Pois, mas os bandidos... Amigo, permitiram a entrada de bandidos em Portugal livremente. Foi um erro gravíssimo. Ok, mas vá.
10: Os outros são a América do Sul, portanto sabe-se quem são.
3: Pois.
10: E este também tem sido também.
3: Ok, bem, amigo.
10: Sou Carlos, boa noite, até amanhã e boa viagem até casa.
3: Obrigado, amigo. Tudo bom para si também. 210-10-57-40. Boa noite. Quem é que fala? Estou a perguntar se é senhor ou senhor. Não se ouve. 210-10-57-40 é o telefone da voz do ouvinte. E nesta altura a chamada caiu e agora carreguei outra vez. Vou perguntar quem é que fala. Não. 210-10-57-40 é o vosso telefone. Sim, quem fala? Estou a perguntar mais uma vez. Sim. Sim, boa noite. Não se ouve. Quem?
11: É o Joaquim dos Metais.
3: Ah, sim, senhor, é uma pessoa.
11: Tá bom. Como é que é?
3: Não, mas antes de si até não era pessoa. Estava um indivíduo a pôr aqui uma coisa, de fazer um ruído aqui.
11: Ah, bom.
3: E pronto. Agora é uma pessoa outra vez.
11: É só para saber se está tudo conforme, tudo bem.
3: Uhum.
11: E as melhoras para os doentes, tudo com o Fernando André, tudo para o Topis.
3: Ok, então, amigo.
11: Aí um abraço para o Avílio e para a Morteira, para o meu cunhado.
3: Uhum.
11: Um abraço para o Sr. Luciano de Sacavém. E para o Sr. Martins também, que dá um bocado de tempo. E até amanhã.
3: Ok, amigo, vá. Uma boa noite, tudo corre bem consigo. 210-10-5740 é o telefone da voz do ouvinte. E agora está um ouvinte na linha ou não? Boa noite.
12: Está bom, que é o Paulinho de Odivelas.
3: Sim, senhor, é uma pessoa outra vez, mais
12: Olha,
3: uma pessoa.
12: Uma coisa, seu Carlos, afinal, o senhor que atrobou na moto que roubou o Rolex,
3: uhum,
12: eram sim. Dois, afinal, ele disse que era quatro, que era dois.
3: Uhum.
12: E está bonito. É que eu falei aqui com o guarda, já há tempo.
3: Uhum.
12: Eu falei com o senhor na rádio, que eu tinha falado, e ele disse assim, então, mas vão portar com o Montenegro, porque ele disse que é o país mais seguro do mundo, ia dar força à polícia. Ele estava de férias no meio bom, o país a arder, o Costa também, ele tava, tinha gente a trabalhar para ele, mas eu não estava assim, está a ver?
3: Ok.
12: Está a ver. Olha, uma boa noite.
3: Mas, diz que, mas disseram que é o país mais seguro.
12: Mundo,
3: mas qual país?
12: Este país, o Montenegro, estava bom, então ele não é assaltado, ele ia dar força à polícia... É o país mais seguro do mundo, então aperta com.
3: Não, pensei que estavam a dizer que é o país mais seguro do mundo, Portugal.
12: Pois é isso, o seu caro. E é uma coisa, e o Montenegro, eu li no jornal, que eu li e muita gente leu no Correio da Manhã, que o juiz, que eu não sei o nome, não me esqueço, já não me lembro, esqueci-me, está a portar com o Montenegro das férias que ele teve oferecendo num Brasil e das obras da casa.
3: Ok.
12: Eu disse, aperta com ele, eu se fosse não tinha problema, não havia, eu quero ir a julgamento, não tem nada a esconder, não é?
3: Ok, mas pronto, mas Portugal não é o país mais seguro do mundo.
12: Pois não é,
3: não.
12: Eu tinha dito, e é tão, ele não é assaltado, está com segurança.
3: Já estivemos lá em cima, nos dois primeiros, agora já
12: pois,
3: não.
12: Pois, isso agora está, já foi, agora não, ele Ele não se rir, o juiz está a rir na televisão. Depois de horas, o juiz está a apertar com ele, que o juiz disse no jornal, no Correio da Manhã, que eu não lembro do autor o nome, que ele disse, eu estou a apertar com ele, ele quer se livrar, mas ele não consegue, é das obras da casa e as férias que ele lá esteve a fazer.
3: Ok.
12: Pois é isso. Tá. Olha, muito boa noite, a melhor do seu piso, um grande herói. Mais amor para toda a gente.
3: Muito obrigado. Muito obrigado, amigo. Tudo bom para si também. Obrigado. Podem ligar. 210-10-5740. Boa noite. Boa noite. Quem é que fala? Não se está a ouvir? Desligo. Sim, boa noite. Quem é que fala? Estou a perguntar se é uma pessoa ou não. Ah, é uma pessoa. Sim, senhor.
13: É Fernando Sacabém.
3: Sim, senhor. Diga.
13: Olha, isto é assim, senhor Carlos. Tem-se falado nos assaltos e muito bem. E é o que o amigo Farage diz, já agora um grande abraço para ele. Isto cada vez estamos piores. Hoje não foram só duas ouribesarias assaltadas. No país foram só oito, não foram muitas. Desde norte a sul de Portugal. E outra coisa, andam a assaltar outra vez o restaurante e os cafés. Assaltaram um aqui ao pé da casa do irmão de um colega meu. Que partiram tudo lá dentro. Levaram tabaco, levaram bebida. Não satisfeitos, ainda fizeram necessidade em cima do balcão do homem.
3: Tchis.
13: Agora diga-me uma coisa, Sr. Carlos. O senhor, como uma pessoa humana e como um homem que é, esses gajos não eram logo abatidos a tiro, pá.
3: Pois, essa bandidagem,
13: Carlos,
3: nos países como o Brasil e Angola, e mesmo nos Estados Unidos, esses bandidos, se tentarem fugir, depois de fazerem crimes, a polícia dispara. Claro.
13: Então admite-se, além de roubar e o estrago que fizeram lá dentro do café, ainda fizeram necessidade em cima do balcão do homem, pá.
3: Pois.
13: Epá, mas isso é gente que anda aí na sociedade. E quanto ao que o senhor José Martins disse, eu também já ouvi dizer que esse partido que faz todos os anos a festa do Avante, tá? Que eu não vou falar em nomes, convidou um grupo de bandidos para cá virem, tá? E vamos lá ver se eles não vão cá ficar. É isso que convém, estarem a pau com eles, estarem a pau com eles e não os deixarem cá permanecer por muito tempo, porque bandidos já cá há muitos.
3: Pois, infelizmente.
13: Pronto, porque bandidos já cá há muitos. E se for aquela seita que a gente estamos a desconfiar, que é lá do Brasil, pá, vamos lá ver se isto não vai dar caldeirada lá nas festas.
3: Amiga, já aparecem motas com bandidos lá a fingir que vão levar comida às pessoas, afinal são mas é bandidos. Eu sei o que é isso. Isso é PCC quase de certeza absoluta, porque eles fazem isso lá no Brasil. Eles fazem isso lá no Brasil.
13: Eu digo uma coisa, Sr. Carlos. Mais uma.

0: Aziz, menos para a ratazana de esgoto, e que tudo corra bem para ti, para todos os seus, está bem?
1: Ok, amigo, uma boa noite. E é verdade que esse amigo diz também. É que deseja só boa noite para as boas pessoas, bons ouvintes, é verdade. Não se ouve? Não se ouve nada, estou a perguntar. Não se ouve mesmo, não era pessoa de certeza, se fosse pessoa ouvia-se. E portanto podem ligar para o 210 10 57 40, que é o telefone da voz do ouvinte, e estou aqui disponível para atender-vos. Se forem pessoas, eu converso com as pessoas. Se não forem, pronto, não se perde tempo com isso. Não se perde tempo com isso, portanto, 210 10 57 40. Vou lá saber agora se está uma pessoa na linha ou não. Boa noite.
0: Os outros não respondem, responde o 210 10 57 40.
1: Sim, senhor.
0: Pois o que esses amigos estão a dizer algum dia... Nós não podemos andar em Portugal. Não podemos. Porque os próprios políticos também dão a impressão que também são iguais a eles. Para consentirem tudo e mais uma coisa. Agora há aí muita gente a não se queixar que ainda não receberam o subsídio de férias da reforma. Está a ver? Como é que essas pessoas devem viver?
1: Aí é pessoas que não receberam.
0: Não, ainda não receberam.
1: Epa, mas recebe-se em julho.
0: Hã? Mas ainda não receberam.
1: Opa.
0: Ainda não receberam.
1: Sim, mas normalmente as pessoas recebem as pensões no dia 8 de cada mês,
0: sim,
1: não é?
0: Mas o subsídio de férias que vão pagar este mês, não pagaram.
1: Eles normalmente pagam esse subsídio de férias que costumam pagar em julho também. É? Em julho, e depois dão em dezembro, também no dia 8 de dezembro, dão outro para o do Natal, não é?
0: Do Natal, exatamente, pois. Do Natal.
1: Agora, se não estão a receber... isso é estranho, isso é estranho. É. Mas as pessoas aqui deste programa, ainda não apareceu ninguém a queixar-se disso. Mas, portanto, a maioria das pessoas receberam, de certeza.
0: Pois é, porque receberam uns, outros não.
1: Pois, agora se há gente que não recebeu, é triste.
0: É. Há muita gente que ainda não recebeu.
1: Pois, isso aí já é triste. Isso é triste. É,
0: como eles, os políticos, querem cortar as reformas às pessoas, é natural que estejam agora a cortar também os subsídios.
1: Pois.
0: Que é ok, uma vergonha. Isso é uma vergonha.
1: Pois.
0: Olha, então tenha um bom
1: caminho. Eu fico triste com isso. Sobretudo aquelas pessoas que têm.
0: É verdade.
1: As pessoas têm aquelas pensões miseráveis e não estarem a receber isso.
0: Exatamente.
1: É, isso
0: não
1: é mau.
0: Não há. Na parte do governo não há consciência.
1: Pois,
0: não há.
1: Pois,
0: não há mesmo.
1: Pronto, o senhor não gosta do governo, mas não estamos a criticar, porque nem tudo. É como eu digo, há pessoas que já passaram da esquerda e da direita, não concordo com tudo o que fizeram, também não digo que só fizeram as neiras, isso também não é verdade.
0: Pois.
1: Agora, que não concordo com eles, porque nunca votei em nenhum deles, porque lá está. Se eu fosse primeiro-ministro de Portugal, acabava com a pobreza. A primeira coisa é acabar com a pobreza, acabar com a bandidagem, aumentar os salários dos médicos e enfermeiros, etc. E os bombeiros também serem apoiados. Isso era primeiro. Quem está bem, aguentem aí, não posso estar a dar-vos aumentos. Enquanto vocês estão bem, aguentem aí. Primeiro vamos pôr quem não está bem. Já disse isso até mais que uma vez.
0: Eles querem dar a cabo do
1: Ok, vá, amigo,
0: pobres,
1: vá. Sabe? Uma boa noite para si.
0: Tenha um bom caminho, muito boa noite. E beijinhos à dona Rosa Ferreira.
1: Ok, amigo, vá. Boa noite também. Tudo bom para si.
0: E para todos um abraço.
1: Tá, obrigado, amigo. Boa noite e muito obrigado. Até às 10 da noite ainda temos o nosso programa.
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0: 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Agora vou saber quem é que está na linha para conversar. Boa noite. Sim, senhor Nuno.
1: Há quanto tempo não ouvia diretamente, não é? Estou todos os dias na rádio, mas pronto, é diferente.
0: Sim, senhor.
1: Lembra-se de mim, não é? Claro.
0: Sim, senhor amigo.
1: Pronto, olha, eu continuo doente e tinha uma operação para dia 24 deste mês.
0: Ah, é?
1: Mas uma hora desmarcaram.
0: Epá.
1: Pronto, há um ano e meio à espera.
0: Opa.
1: Agora não sei quanto tempo mais, não é?
0: Pois é, isso.
1: Eu estou num tempo lógico, você sabe, não é? Pronto, já tive dois cancros, não sei. Estou a curar o segundo, vamos lá ver.
0: Epa.
1: Não sei, vamos ver.
0: Se Deus quiser, vai tratar disso também. Vou tratar disso. Agora, o
1: mas
0: problema
1: eu
0: é estar a demorar
1: uma
0: muito tempo, amigo. Demorar muito tempo é muito mau. Foi por demorar muito tempo que o Jacinto Pisco está 24 horas por dia deitado na cama.
1: E eu também estou quase.
0: Pois, se tivesse sido tratado a tempo e horas, o Jacinto Pisco estava a caminhar e tudo, andava de um lado para o outro.
1: Pois,
0: agora assim.
1: Ainda cheguei a ver. Eu fui lá até com ele umas poucas vezes.
0: Pois, exatamente. Mas agora está deitado na cama 24 horas por dia. E já não fala, ainda por cima que é pior, não é?
1: E eu estou 20 horas por dia, praticamente.
0: Pois, eu fico muito triste com isso, que ele está sempre ali parado.
1: Pronto, eu não sei como é que vai ser, mas pronto, estou terrível. Depois a minha vista está cada vez está pior.
0: Amigo, mas não se esqueça também, mesmo que não consiga entrar no programa, nem que se ligue para a Dona Rosa a dar algumas informações, está bem? Sobre a sua saúde.
1: Está bem, está bem.
0: Quero saber isso. Quero saber isso também, está bem?
1: Não falo com ela também.
0: Ok.
1: Já há vontade uns 6 meses.
0: Ok, mas já agora, quando houver algum problema, uma coisa qualquer, ou se estiver a melhorar, não consegue entrar no programa, não faz mal, mas liga para ela e diga-lhe, está bem?
1: Está bem, eu ouço todos os dias.
0: Ok,
1: noite,
0: sim, senhor amigo. Ok, amigo.
1: Olha, só dizer uma coisa, eu fui broado há pouco tempo também com uma menina da internet, pedi de amizade, é só desabafar. Se lhe puder ter um minuto. Nem tanto. Então fui broado pedindo um pedido de amizade, depois mandou-me mensagem para uma seja. Depois troca a mensagem para um lado e para o outro, fotografia para um lado e para o outro, e depois pediram-me, passado 2 dias, pediram-me uma quantia de dinheiro, não é? E eu com medo caí, olha.
0: Tá.
1: E, olha, fui bravado.
0: Ok, pronto. Amigo. Vá, as suas melhoras é agora que eu desejo, está bem? E dê-nos notícias sobre a sua saúde, está bem?
1: Está bom, obrigado.
0: Ok,
1: tudo
0: amigo.
1: Bom. Há coisas dos jogos ainda que alguém possa fornecer, mas pronto.
0: Ok, amigo, vá, boa noite.
1: Pronto, obrigadinho. Até à próxima. Cumprimento a todos.
0: Ok, para si também tudo de bom. Liguem e falem. Boa noite. Se por acaso as pessoas não falarem, eu tenho que desligar a chamada, porque há muita gente. Às vezes até podem ser mesmo pessoas de bem. Não se consegue ouvir e eu tenho que desligar. Mas se forem pessoas de bem, não se esqueçam. Se eu disser boa noite, não sei o quê, se tiverem a ouvir através da televisão ou não sei o quê, aí já é mais difícil conseguirmos conversar. Boa noite. Boa noite.
2: Boa noite. Está tudo bem com o seu Carlos?
0: Está tudo bem comigo e consigo.
2: Aqui é o Carlos Ferraz. A mim também está tudo bem.
0: Ok, ótimo.
2: Ora, um cumprimento muito grande para o Fernando, sei que é bem. Bem, é o Fernando, não é? Agora já
0: sim.
2: Não é? Bem, para toda a gente sei que é bem. Eu também tenho
0: okay.
2: Uma pessoa muito importante. Agora, Sr. Carlos, este país está. Onde foram dois ourives assaltados dia, Sr. Carlos. O senhor até era assim para mim. Epá, isto parecia um filme, pá. Eu assim, sei lá, com a cara tapada. Isto é assim. Ah, e aquele, os Rolex, Sr. Carlos. O senhor deu um toque e ele caiu. E sabe como? Não foi o dono do Rolex, não passou o cabo para cima, não foi só um toque na moto. Ele caiu e vinha o outro cabo de baixo a abrir, estava o sinal aberto, vem a abrir, agora passou para cima. Paciência, era. Azar dele foi pena, agora dois Rolex, o senhor, ou é empresário até, o senhor. Eu sou Carlos, este país está numa ponta, tinha saído do hotel e o senhor, aquele senhor, o empresário para casa é daqueles mesmo coisa. Foi seguir as motas, eram duas motas até. E o resto agora já não conto mais. Eles não são do Brasil, seu Carlos, não são brasileiros. Eu até posso dizer, bem, a Seara já sabe de onde eles são e os outros estão para já lá ver. São apalhados ou quase eles são chilenos. Então, o seu caso, está cá muita gente. Isto não é só o brasileiro, entra cá toda a gente. Nosso país, o crime compensa.
0: Atenção, amigos, deixa-me só dizer uma coisa: há muitos brasileiros que estão cá e fazem cá falta. Atenção. Fazem cá falta. Agora, entrar livremente, entrarem livremente assassinos do PCC foi um erro gravíssimo.
2: Foi. Não, esse morreu e tudo, não são brasileiros. Agora, há muitos que estão cá a trabalhar, eu sei.
0: Sem dúvida.
2: Estão cá muitos a trabalhar. Estão aqui uns, até estão a pintar aqui um prédio e tudo. Pronto, e há outros que vêm para cá, para Portugal, e são um país. Pá, a natureza. Então, efetivamente, uma vez a gente via Oribes, e tudo à má fila, há muita gente que tem medo. Ir para a Baixa, para o Esporte Civil, para, epá, aquilo, epá, e há muita gente para o ano já não vem de férias para cá. Isto era um país mais seguro, cara. Já não é, seu cara.
0: Não, ainda é dos mais seguros, atenção, ainda não está lá embaixo também. Agora, pois, sendo não. Mais seguro e cair para o sétimo, oitavo lugar, não sei o quê, aí já é uma diferença grande.
2: O seu caso é que eu aí embaixo torceu, aí embaixo aqueles. Pronto, os estragados estão cá de férias e tudo. É que os gajos estão ali, parece que é raça atrás das pessoas. Fica, é que não é engroba, aquilo é louro. Eles vão para as quadras e depois vão para a rua, que não é enganar as pessoas. Aquilo, há coisas que há do país, ou não sei o caso.
0: E já agora, se me permite, eles dizem que Portugal é o sétimo país, está no sétimo lugar. Isso não é verdade, que eu estive agora a ver aqui e sei disso. Eu sou jornalista, não sou onde a falar à toa.
2: Eu sei.
0: E há uma coisa que eu já vi ali, é que eles têm feito, que é o número de bandidos entre 1 milhão de habitantes, por cada 1 milhão de habitantes, ok? Pois. 1 milhão de habitantes em Portugal, estamos em 28º lugar. Porque há muita gente a fazer as neiras em Portugal também. E de antes não havia.
2: Também há muitos portugueses, também é, agora estão a entrar cá muita gente. Portanto, as cadeiras estão cheinhas, bom, são portugueses, metade não são, ó, seu Carlos.
0: Pois.
2: O primeiro-ministro era bagaço, era outra cadeira. Até os próprios guardas lá dentro. E é um risco para a PSP também, eles quando saem de casa, há muitos até não sabem voltar a casa ou não, muitos, mesmo assim, em seu caso. Eu estou a ver o país assim um bocado, não força a PSP, não há quem me chamar, não há nada grande neste país.
0: Ok, amigo.
2: O ministro também prometeu, nada feito. Seu Carlos, olha, tudo bom. Tudo bom para o seu Carlos, e as melhoras para o seu Pisco. O seu Pisco ainda está. Não levanta-se, não é?
0: Pois, infelizmente não.
2: Depois eu podia estar sentado assim, coitado,
0: nem está a falar, nem fala sequer.
2: Tanta gente não presta para isto assim, para o seu Carlos. Para o seu Carlos, tudo bom para o seu Carlos, tudo bom para o seu Carlos, tudo bom para o. Os bons ouvintes, não é? São aqueles ouvintes, aquelas.
0: Ok, amigo.
2: Os pulhas, pronto.
0: Sim.
2: Pronto, boa noite, seu Carlos.
0: Ok, uma boa noite para si também, amigo. Tudo a correr bem consigo, boa noite. E agora? Vem uma pessoa também? Não vem pessoa, não ouço pessoa nenhuma. Vou perguntar mais uma vez se é uma pessoa ou não. Sim.
3: Boa noite.
0: Boa noite.
3: Tudo?
0: Sim, senhor amigo, uma pessoa, ok.
3: É uma pessoa.
0: Mais uma pessoa, sim.
3: Olhe, para desejar aí uma boa semana, e para desejar as melhoras a quem está doente e a quem não está, que fique cada vez melhor. E olhe, e é só para dizer que fiquei outra vez contente esta semana. Aumentaram o combustível mais uma vez. Pois. Eu fico muito contente e gosto muito de carro manter o combustível. pessoas que não gostam, gostam carro manter o combustível, eu também gosto, olha, tenho que me pôr do lado deles, se não consigo vencer, ponho-me do lado deles.
0: Não, mas realmente para estarem a aumentar assim os combustíveis.
3: É uma coisa impressionante.
0: É, então estão a aumentar demais os preços dos combustíveis.
3: Agora qualquer dia levamos o dinheiro dentro do depósito do carro e trazemos a gasolina na Algebeira.
0: Não, mas há coisas que não fazem sentido e aumentarem os preços dos combustíveis dessa maneira. Aliás, porque é que têm aumentado pelo mundo quase todo os preços dos combustíveis por causa daquela guerra no Irão, etc. Mas porque é que em Espanha é muito mais barato que em Portugal?
3: Pois, porque paga menos impostos.
0: Então, opa, pois, e não só. E as empresas também. As empresas podem pôr o preço que quiserem.
3: Olha, eu vou só dizer assim para vermos o grau de inflação que eles falam na televisão, eu não acredito nisso. Eu fui a um supermercado conhecido e comprava lá um produto que custava 85 cêntimos. Até posso dizer, era um coisa de tempero para frango. Esta semana fui lá, o mesmo produto, igualinho, 1,89€.
0: Sim.
3: Aumentou mais do que valia antes.
0: Pois, amigo.
3: Aumentou 1,04€. Num produto que custava 85.
0: Amigo, há aqui coisas que não estão... Pronto,
3: eu só gostava de saber qual é a inflação. É cêntimos por cento.
0: É, os preços dos combustíveis, amigo, o que eles fizeram também no aumento dos alimentos nos supermercados, muitos supermercados.
3: Eu refilei lá com a moça da caixa, a moça não tem culpa.
0: Pois, estão a aumentar muito os preços.
3: Mas você tem que me explicar que aumento foi este que isto levou.
0: Agora, naquela coisa que eles puseram, aquele aumento do restaurante, dos supermercados, aumentaram brutalmente os preços e em 3 meses ganharam 600 milhões de euros de lucro. Epa, se eu fosse dirigente do país, não permitia que aumentassem tantos os preços.
3: O combustível sobem as coisas no supermercado. Até okay. Quando o combustível desce, porque é que não descem as coisas no supermercado?
0: Ok, fica amigo,
3: sempre,
0: vá.
3: Fica sempre igual, já nunca desce.
0: Sim, senhor.
3: Olha, boa noite e
0: tudo bom para si também.
3: Ok,
0: amigo, tudo bom para si também.
3: E uma boa semana para todos.
0: Obrigado, amigo, boa noite e muito obrigado. 21010 5740. Sim? Quem é que fala? Volto a perguntar só mais uma vez. Quem é que fala? Não se ouve. 21010 5740, o telefone da voz do ouvinte. Vamos lá saber se é uma pessoa ou não. Não é pessoa. 21010 5740. Volto a perguntar, quem é que fala?
4: Felizmente,
0: mais uma pessoa, é uma pessoa.
4: É de Setúbal.
0: Ok, sim, senhor amigo.
4: Desculpe lá isso que eu vou dizer. Eu ouço o programa já há muitos anos, como você sabe. Todos os dias. Tenho feito um apanhado. 99% dos ouvintes que falam são sempre os mesmos. Nós aqui de Setúbal não conseguimos. Pronto, mas é isso. Vamos à frente. Queria mandar um grande abraço ao amigo Pisco. Vamos ter okay. Café é que faz falta. Agora queria fazer um apelo que ainda hoje deu na televisão, na RTP1, que aos dadores de sangue que não há sangue. Por exemplo, hoje ouvi uma médica em Coimbra que estava a fazer coletas de sangue, estão a tirar uma média de 15 unidades por dia. Não é nada.
0: Olha, já agora, só para dizer aos ouvintes do programa, que este senhor que está a falar agora já trabalhou nessa área da recuperação de sangue. É verdade. E o Jacinto Pisco, o senhor também sabe, o Jacinto Pisco foi das pessoas que mais sangue deu. Fantástico.
4: Porque nós de antes tirávamos, por exemplo, aqui em Setúbal, uma média de 500 unidades fora do hospital por ano.
0: Ok.
4: Ano passado baixou mais de 50%.
0: Isso.
4: E o que está a fazer falta é A mais, O mais, B mais, quer dizer, não há sangue, porque a malta, eles já aumentaram para os 70 anos, as pessoas têm a saúde. A juventude parece que não quer dar sangue, não sei o que é que se passa, é um apelo que eu fazia, porque uma dávida de sangue pode salvar até 3 vidas.
0: Pois, e antes o sangue era só até os 50 anos, não era?
4: Não, até os 65.
0: 65?
4: 65. Sim. Dos 18 aos 65.
0: Era. E para dizer, havia amigos que estavam a protestar por causa disso, não aceitavam que lhe dessem sangue?
4: Não, depois de aumentar, eu podia já ir até aos 66.
0: Ok.
4: Mas hoje ouvi a médica, eu por causa agora não sabia, ouvi a médica de Coimbra estar a falar que já podia ir até aos 70, se for uma pessoa saudável e sem problemas.
0: Ok, claro.
4: Podem dar mais alguma coisa. E isto é assim, ninguém quer dar sangue, mas dar sangue faz falta. E agora sobre, uma vez que eu entrei, que isto é difícil eu entrar,
0: uhum.
4: Eu disse ao Carlos Alberto que tinha lá, fez em abril, tive o quarto infarto.
0: Ah, é? Pois.
4: E foi. Em abril fez 3 anos, tive o quarto infarto.
0: Sim.
4: Disseram-me que eu tinha um mês, no fim do mês tinha que ir a uma consulta. Ainda estou à espera.
0: Epa.
4: Já fez 3 anos em abril.
0: Eu fico triste com isso, pá. Lá está. Eu fico triste com isso. Pois lá está. Quem estiver bem financeiramente pode ir para os privados e gastar milhares de euros se for preciso para se tratar. Então, e quem tem aquelas pensões de 300 euros, como eu conheço pessoas assim, como é que essas pessoas podem tratar? Epá. Pronto, é isso. Lá está. São coisas que eu peço aos governantes. Se eu fosse governante, epá, quem está bem, aguentem aí. Aguentem, vocês estão bem e não vale a pena terem aumento nenhum enquanto houver pessoas a precisarem e não terem condições para serem tratadas, não é? Epá, eu faria assim, amigo, mas essa é a minha maneira de estar, mas eu não sou Primeiro-Ministro de Portugal.
4: E o nosso amigo Pisco recebeu a de cristal, recebeu a dourada, que eu tenho as três porque só pude dar 64 vezes, porque tive um infarto aos 53 anos, uhum. Logo o primeiro, e então deixei de dar sangue. Agora pertence
0: a. Ah, já percebi porque é que foi isso. É por causa do Jacinto Pisco ter parado aos 50. Está bem, ok. Não, não é toda a gente. Está bem. Tem razão.
4: O amigo okay. Pisco passou bem. Chegou okay. aos 100 e qualquer coisa.
0: Sim, ok.
4: Portanto, amigo Carlos, olha, eu faço parte aqui da Cata, comecei da arbitragem, do Conselho,
0: uhum.
4: andando na formação deles. Mas tu continuo ligado, continuo sempre a fazer o apoio para os dadores de sangue, porque uma dávida pode salvar até 3 vidas.
0: Ok.
4: Já agora, se me permites, é só mais sobre o sangue. É que quem quiser também ficar como dador de medula óssea, com a mesma picadela que tiram o sangue, podem ficar como dadores de medula óssea também.
0: Ok.
4: Porque a medula óssea não custa muito. Dizem que é através da medula ou através do sangue. Desde que haja dadores compatíveis, para muitos doentes estão à espera.
0: Ah, e as suas melhores, que vá ser tratado, amigo, que seja tratado.
4: Não, isto está tudo bom, só que eles disseram que eu tinha que se aparecesse lá outra vez, que tinham pilhas. Mas eu faço caminhadas de 16 quilómetros e faço bicicleta e tudo.
0: Ok, vá. Uma boa noite para si.
4: Um abraço, meu caro, cumprimento para todos.
0: Muito obrigado.
4: E um abraço para todos os antigos combatentes, que eu também sou, que tivemos, amigo.
0: Ok, amigo, tudo bom para si. 21 010 5740, já estamos na reta final do programa de hoje e não se ouve, não é? Sim, boa noite.
5: Boa noite, como é que está?
0: Sim, senhor.
5: Está bom, não é? Fala o Rogério Justino de Samora Correia, como é que está?
0: Sim, senhor amigo, está tudo bem.
5: Pronto, isso é que é muito bom.
0: Sim.
5: Olha, antes de mais, mandar um abraço a esse amigo que acabou de falar.
0: Sim.
5: E concordo perfeitamente com ele. É assim, uma chamada dele vale por se calhar 20 de outras, porque é verdade, eu ouço todos os dias, não participo, sou daqueles ouvintes que fico na retaguarda, mas ouço e hoje senti-me obrigado a tentar ligar, já estou aqui há bocado a tentar ligar. Porque na volta só sempre os mesmos e depois há coisas que estão a ver. Por exemplo, o senhor, eu amanhã fico aqui à espera que o senhor venha confirmar aqui uma notícia que foi dada há bocado que é alarmista. Mas há tanta gente que não recebeu o subsídio de férias. Como é que isto é possível?
0: Pois.
5: Quer dizer, as coisas. Uma rádio, que a dimensão que esta rádio tem, há notícias que são alarmistas. Quer dizer, e o senhor é um jornalista prestigiado. De investigação, com certeza que amanhã vai confirmar ou desmentir essa notícia, que eu acho que é.
0: Não, pode ter havido com alguém. Não, já aconteceu também aqui. Sabe que há pessoas, não é toda a gente, não é no 90%, não sei o quê, mas já aconteceu também aqui as pensões terem recebido as pensões depois do dia 8. Está a ver?
5: Mas não estamos a estamos a falar do dia 8, estamos a falar do mês de junho.
0: Amigo, não estou a dizer isto, estou só a dizer para as pessoas perceberem.
5: Não, mas estou a dizer.
0: Está bem, mas o importante...
5: O senhor disse, que havia muita gente que não tinha recebido o subsídio de férias.
0: Pois...
5: Não é um dia ou dois.
0: Ok.
5: O subsídio de férias para os pensionistas é pago em junho, não é?
0: Julho
5: corresponde a julho, porque depois o...
0: É no dia 8 de julho. Sim. Este ano até foi no dia 7. Não, mas o que eu estou a dizer é que já aconteceu também pessoas que não receberam as pensões na data, mesmo sendo o dia 8 um dia da semana normal, uma terça, quarta-feira, não sei o quê, e pessoas que entraram aqui, ouvintes que entraram aqui a dizerem isso, e nós fomos lá e parece que falando nisso aqui neste programa as coisas vão melhorando. Nunca mais aconteceu isso.
5: Mas em relação a isso, gostava que o senhor esclarecesse isso e que nos esclarecesse a todos nós se isso corresponde à verdade ou se é só, porque agora não te posso ir para um programa de rádio e dizer coisas.
0: Amigo, se não tivesse ouvido aqui um ouvinte a dizer que não recebeu, nós não saberíamos, que não vinha nada escrito em jornal nenhum nem ninguém. E eu depois nós fomos lá, eu fui lá com o Jacinto Pisco até, fomos aí uma pessoa ou duas, fomos lá à casa dessas pessoas ver aquilo e realmente não tinham recebido, e fomos lá levar a comida a essas pessoas.
5: Mas,
0: ok?
5: Sim, mas então, pronto. Isso é outra coisa, não tem nada a ver. Mas o senhor vai confirmar se realmente é verdade ou não que o pessoal...
0: Não tem hipótese nenhuma de confirmar nem de desmentir, porque se são pessoas da sua... amigos seus, por exemplo, que aconteceu isso com amigos seus, eu não posso dizer que é verdade nem que é mentira. O senhor está a dizer isso e eu posso... Olha, o senhor disse que amigos dele não receberam. Ok? Pronto.
5: Tá.
0: Agora, se não houver nada escrito nos jornais, não sei o quê, não sei o quê, vou investigar aonde. Tenho que falar consigo. Se me der o nome dessas pessoas, eu posso ir lá a falar com essas pessoas.
5: Agora não podemos já ter... Olha, okay. Só mesmo para terminar, e foi isso que me obrigou, por estar em cima da hora, eu já percebi.
0: Sim.
5: É assim, quero convidar o Sr. Zé Martins a ir um ano à festa do Avante. Porque não vem grupo nenhum de bandidos para a festa do Avante. Isso é falicioso. O Sr. Zé Martins fala, e veja o civismo com que aquela festa é feita, é única no país. E o senhor tem amigos que eu conheço, como por exemplo o Fernando Martins, que lhe pode justificar. Não sei se o senhor já lá foi ou não há algum ano, mas não foi, devia ir, porque acho que todos nós saímos mais ricos de lá, e não tem nada a ver com ideologias políticas de quem for. Aquilo é uma festa que ultrapassa limites, e ninguém é louco que traga para ali bandidos. Isso.
0: Ok, mas também não há nenhuma festa só para os bandidos entrarem. E esse que falou também não é bandido, ok, para lá ir. Vá, então tudo a correr bem e pronto.
5: Eu não disse que o senhor é bandido, estou a dizer é que...
0: Não, estou a dizer que não, estou a dizer de mim, não estou a falar de mim. Eu estou à vontade para falar, nunca tive nada contra mim, nem queixas nenhumas, nem nada.
5: Não, eu estou a dizer é para as pessoas conhecerem a realidade.
0: Ah, ok, está bem.
5: Não é bandido ou não.
0: Então, ok.
5: Nunca põe-te sem causa.
0: Ok, amigo, vá, temos que terminar.
5: Boa noite, obrigado. Tá,
0: boa noite e obrigado também, amigo. Terminamos então o programa de hoje. Amanhã às 3. É o terceiro dia. Amanhã cá estaremos outra vez às 9 às 10 da noite aqui na Rádio Amália. Terminamos então com Montanha Azul. Boa noite e até amanhã.

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São 11 horas. 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